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3: 22 horas e 1 minuto.
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3: 23:01.
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2: 00:01.
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2: 1:02.
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3: 2:02.
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2: 3:02.
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4: Em nome do Pai, do Filho e do Espírito Santo.
5: Amém.
4: Pai nosso que estais no céu, santificado seja o vosso nome. Venha a nós o vosso reino, seja feita a vossa vontade, assim na terra como no céu.
5: O pão nosso de cada

Ave Maria, cheia de graça, o Senhor é convosco. Bendita sois vós entre as mulheres, e bendito é o fruto do vosso ventre, Jesus.

Divino Jesus, nós vos oferecemos esse terço que vamos rezar, meditando nos mistérios da nossa redenção. Concedei-nos, por intercessão da Virgem Maria, Mãe de Deus e Nossa Mãe, as virtudes que nos são necessárias para bem rezá-lo e a graça de ganharmos as indulgências desta santa devoção. Oferecemo-lo particularmente em desagravo dos pecados cometidos contra o Sagrado Coração de Jesus e Imaculado Coração de Maria, pela paz do mundo, pela conversão dos pecadores, pelas almas do purgatório, pelas intenções do Santo Padre, pelo aumento e santificação do clero, pelos nossos vigários, pela santificação das famílias, pelas missões, pelos doentes, pelos agonizantes, por aqueles que pediram nossas orações e por todas as nossas intenções particulares e pelo Brasil. Creio em Deus Pai Todo-Poderoso, Criador do céu e da terra, em Jesus Cristo, seu único Filho, nosso Senhor, que foi concebido pelo poder do Espírito Santo, nasceu da Virgem Maria, padeceu sob Pôncio Pilatos, foi crucificado, morto e sepultado, desceu à mansão dos mortos, ressuscitou ao terceiro dia, subiu aos céus, está sentado à direita de Deus Pai Todo-Poderoso, donde há de vir julgar os vivos e os mortos. Creio no Espírito Santo, na Santa Igreja Católica, na comunhão dos santos, na remissão dos pecados, na ressurreição da carne, na vida eterna. Amém. Pai nosso que estais no céu, santificado seja o vosso nome. Venha a nós o vosso reino, seja feita a vossa vontade, assim na terra como no céu. O pão nosso de cada dia nos dai hoje. Perdoai-nos nas nossas ofensas, assim como nós perdoamos a quem nos tem ofendido. E não nos deixeis cair em tentação, mas livrai-nos do mal. Amém. Ave Maria, cheia de graça, o Senhor é convosco. Bendita sois vós entre as mulheres e bendito é o fruto do vosso ventre, Jesus. Santa Maria, Mãe de Deus, rogai por nós, pecadores, agora e na hora de nossa morte. Amém. Ave Maria, cheia de graça, o Senhor é convosco. Bendita sois vós entre as mulheres e bendito é o fruto do vosso ventre, Jesus. Santa Maria, Mãe de Deus, rogai por nós, pecadores, agora e na hora de nossa morte. Amém. Ave Maria, cheia de graça, o Senhor é convosco. Bendita sois vós entre as mulheres e bendito é o fruto do vosso ventre, Jesus. Santa Maria, Mãe de Deus, rogai por nós, pecadores, agora e na hora de nossa morte. Amém.

0: Pai nosso que estais no céu, santificado seja o vosso nome. Venha a nós o vosso reino, seja feita a vossa vontade, assim na terra como no céu.
1: O pão nosso de cada dia nos dai hoje. Perdoai as nossas ofensas, assim como nós perdoamos a quem nos tem ofendido. E não nos deixeis cair em tentação, mas livrai-nos do mal. Amém.
0: Ave Maria, cheia de graça, o Senhor é convosco. Bendita sois vós entre as mulheres e bendito é o fruto do vosso ventre, Jesus.
1: Santa Maria, Mãe de Deus, rogai por nós, pecadores, agora e na hora de nossa morte. Amém.
0: Ave Maria, cheia de graça, o Senhor é convosco. Bendita sois vós entre as mulheres e bendito é o fruto do vosso ventre, Jesus.
1: Santa Maria, Mãe de Deus, rogai por nós, pecadores, agora e na hora de nossa morte. Amém.
0: Ave Maria, cheia de graça, o Senhor é convosco. Bendita sois vós entre as mulheres e bendito é o fruto do vosso ventre, Jesus.
1: Santa Maria, Mãe de Deus, rogai por nós, pecadores, agora e na hora de nossa morte. Amém.
0: Ave Maria, cheia de graça, o Senhor é convosco. Bendita sois vós entre as mulheres e bendito é o fruto do vosso ventre, Jesus.
1: Santa Maria, Mãe de Deus, rogai por nós, pecadores, agora e na hora de nossa morte. Amém.
0: Ave Maria, cheia de graça, o Senhor é convosco. Bendita sois vós entre as mulheres e bendito é o fruto do vosso ventre, Jesus.
1: Santa Maria, Mãe de Deus, rogai por nós, pecadores, agora e na hora de nossa morte. Amém.
0: Ave Maria, cheia de graça, o Senhor é convosco. Bendita sois vós entre as mulheres e bendito é o fruto do vosso ventre, Jesus.
1: Santa Maria, Mãe de Deus, rogai por nós, pecadores, agora e na hora de nossa morte. Amém.
0: Ave Maria, cheia de graça, o Senhor é convosco. Bendita sois vós entre as mulheres e bendito é o fruto do vosso ventre, Jesus.
1: Santa Maria, Mãe de Deus, rogai por nós, pecadores, agora e na hora de nossa morte. Amém.
0: Ave Maria, cheia de graça, o Senhor é convosco. Bendita sois vós entre as mulheres e bendito é o fruto do vosso ventre, Jesus.
1: Santa Maria, Mãe de Deus, rogai por nós, pecadores, agora e na hora de nossa morte. Amém.
0: Ave Maria, cheia de graça, o Senhor é convosco. Bendita sois vós entre as mulheres e bendito é o fruto do vosso ventre, Jesus.
1: Santa Maria, Mãe de Deus, rogai por nós, pecadores, agora e na hora de nossa morte. Amém.
0: Ave Maria, cheia de graça, o Senhor é convosco. Bendita sois vós entre as mulheres e bendito é o fruto do vosso ventre, Jesus.
1: Santa Maria, Mãe de Deus, rogai por nós, pecadores, agora e na hora de nossa morte. Amém.

0: Pai nosso que estais no céu, santificado seja o vosso nome. Venha a nós o vosso reino, seja feita a vossa vontade, assim na terra como no céu.
1: O pão nosso de cada dia nos dai hoje. Perdoai as nossas ofensas, assim como nós perdoamos a quem nos tem ofendido. E não nos deixeis cair em tentação, mas livrai-nos do mal. Amém.
0: Ave Maria, cheia de graça, o Senhor é convosco. Bendita sois vós entre as mulheres e bendito é o fruto do vosso ventre, Jesus.
1: Santa Maria, Mãe de Deus, rogai por nós, pecadores, agora e na hora de nossa morte. Amém.
0: Ave Maria, cheia de graça, o Senhor é convosco. Bendita sois vós entre as mulheres e bendito é o fruto do vosso ventre, Jesus.
1: Santa Maria, Mãe de Deus, rogai por nós, pecadores, agora e na hora de nossa morte. Amém.
0: Ave Maria, cheia de graça, o Senhor é convosco. Bendita sois vós entre as mulheres e bendito é o fruto do vosso ventre, Jesus.
1: Santa Maria, Mãe de Deus, rogai por nós, pecadores, agora e na hora de nossa morte. Amém.
0: Ave Maria, cheia de graça, o Senhor é convosco. Bendita sois vós entre as mulheres e bendito é o fruto do vosso ventre, Jesus.
1: Santa Maria, Mãe de Deus, rogai por nós, pecadores, agora e na hora de nossa morte. Amém.
0: Ave Maria, cheia de graça, o Senhor é convosco. Bendita sois vós entre as mulheres e bendito é o fruto do vosso ventre, Jesus.
1: Santa Maria, Mãe de Deus, rogai por nós, pecadores, agora e na hora de nossa morte. Amém.
0: Ave Maria, cheia de graça, o Senhor é convosco. Bendita sois vós entre as mulheres e bendito é o fruto do vosso ventre, Jesus.
1: Santa Maria, Mãe de Deus, rogai por nós, pecadores, agora e na hora de nossa morte. Amém.
0: Ave Maria, cheia de graça, o Senhor é convosco. Bendita sois vós entre as mulheres e bendito é o fruto do vosso ventre, Jesus.
1: Santa Maria, Mãe de Deus, rogai por nós, pecadores, agora e na hora de nossa morte. Amém.
0: Ave Maria, cheia de graça, o Senhor é convosco. Bendita sois vós entre as mulheres e bendito é o fruto do vosso ventre, Jesus.
1: Santa Maria, Mãe de Deus, rogai por nós, pecadores, agora e na hora de nossa morte. Amém.
0: Ave Maria, cheia de graça, o Senhor é convosco. Bendita sois vós entre as mulheres e bendito é o fruto do vosso ventre, Jesus.
1: Santa Maria, Mãe de Deus, rogai por nós, pecadores, agora e na hora de nossa morte. Amém.
0: Ave Maria, cheia de graça, o Senhor é convosco. Bendita sois vós entre as mulheres e bendito é o fruto do vosso ventre, Jesus.
1: Santa Maria, Mãe de Deus, rogai por nós, pecadores, agora e na hora de nossa morte. Amém.

0: Pai nosso que estais no céu, santificado seja o vosso nome. Venha a nós o vosso reino, seja feita a vossa vontade, assim na terra como no céu.
1: O pão nosso de cada dia nos dai hoje. Perdoai as nossas ofensas, assim como nós perdoamos a quem nos tem ofendido. E não nos deixeis cair em tentação, mas livrai-nos do mal. Amém.
0: Ave Maria, cheia de graça, o Senhor é convosco. Bendita sois vós entre as mulheres, e bendito é o fruto do vosso ventre, Jesus.
1: Santa Maria, Mãe de Deus, rogai por nós, pecadores, agora e na hora de nossa morte. Amém.
0: Ave Maria, cheia de graça, o Senhor é convosco. Bendita sois vós entre as mulheres, e bendito é o fruto do vosso ventre, Jesus.
1: Santa Maria, Mãe de Deus, rogai por nós, pecadores, agora e na hora de nossa morte. Amém.
0: Ave Maria, cheia de graça, o Senhor é convosco. Bendita sois vós entre as mulheres, e bendito é o fruto do vosso ventre, Jesus.
1: Santa Maria, Mãe de Deus, rogai por nós, pecadores, agora e na hora de nossa morte. Amém.
0: Ave Maria, cheia de graça, o Senhor é convosco. Bendita sois vós entre as mulheres, e bendito é o fruto do vosso ventre, Jesus.
1: Santa Maria, Mãe de Deus, rogai por nós, pecadores, agora e na hora de nossa morte. Amém.
0: Ave Maria, cheia de graça, o Senhor é convosco. Bendita sois vós entre as mulheres, e bendito é o fruto do vosso ventre, Jesus.
1: Santa Maria, Mãe de Deus, rogai por nós, pecadores, agora e na hora de nossa morte. Amém.
0: Ave Maria, cheia de graça, o Senhor é convosco. Bendita sois vós entre as mulheres, e bendito é o fruto do vosso ventre, Jesus.
1: Santa Maria, Mãe de Deus, rogai por nós, pecadores, agora e na hora de nossa morte. Amém.
0: Ave Maria, cheia de graça, o Senhor é convosco. Bendita sois vós entre as mulheres, e bendito é o fruto do vosso ventre, Jesus.
1: Santa Maria, Mãe de Deus, rogai por nós, pecadores, agora e na hora de nossa morte. Amém.
0: Ave Maria, cheia de graça, o Senhor é convosco. Bendita sois vós entre as mulheres, e bendito é o fruto do vosso ventre, Jesus.
1: Santa Maria, Mãe de Deus, rogai por nós, pecadores, agora e na hora de nossa morte. Amém.
0: Ave Maria, cheia de graça, o Senhor é convosco. Bendita sois vós entre as mulheres, e bendito é o fruto do vosso ventre, Jesus.
1: Santa Maria, Mãe de Deus, rogai por nós, pecadores, agora e na hora de nossa morte. Amém.
0: Ave Maria, cheia de graça, o Senhor é convosco. Bendita sois vós entre as mulheres, e bendito é o fruto do vosso ventre, Jesus.
1: Santa Maria, Mãe de Deus, rogai por nós, pecadores, agora e na hora de nossa morte. Amém.

0: Pai nosso que estais no céu, santificado seja o vosso nome. Venha a nós o vosso reino, seja feita a vossa vontade, assim na terra como no céu.
1: O pão nosso de cada dia nos dai hoje. Perdoai as nossas ofensas, assim como nós perdoamos a quem nos tem ofendido. E não nos deixeis cair em tentação, mas livrai-nos do mal. Amém.
0: Ave Maria, cheia de graça, o Senhor é convosco. Bendita sois vós entre as mulheres e bendito é o fruto do vosso ventre, Jesus.
1: Santa Maria, Mãe de Deus, rogai por nós, pecadores, agora e na hora de nossa morte. Amém.
0: Ave Maria, cheia de graça, o Senhor é convosco. Bendita sois vós entre as mulheres e bendito é o fruto do vosso ventre, Jesus.
1: Santa Maria, Mãe de Deus, rogai por nós, pecadores, agora e na hora de nossa morte. Amém.
0: Ave Maria, cheia de graça, o Senhor é convosco. Bendita sois vós entre as mulheres e bendito é o fruto do vosso ventre, Jesus.
1: Santa Maria, Mãe de Deus, rogai por nós, pecadores, agora e na hora de nossa morte. Amém.
0: Ave Maria, cheia de graça, o Senhor é convosco. Bendita sois vós entre as mulheres e bendito é o fruto do vosso ventre, Jesus.
1: Santa Maria, Mãe de Deus, rogai por nós, pecadores, agora e na hora de nossa morte. Amém.
0: Ave Maria, cheia de graça, o Senhor é convosco. Bendita sois vós entre as mulheres e bendito é o fruto do vosso ventre, Jesus.
1: Santa Maria, Mãe de Deus, rogai por nós, pecadores, agora e na hora de nossa morte. Amém.
0: Ave Maria, cheia de graça, o Senhor é convosco. Bendita sois vós entre as mulheres e bendito é o fruto do vosso ventre, Jesus.
1: Santa Maria, Mãe de Deus, rogai por nós, pecadores, agora e na hora de nossa morte. Amém.
0: Ave Maria, cheia de graça, o Senhor é convosco. Bendita sois vós entre as mulheres, e bendito é o fruto do vosso ventre, Jesus.
1: Santa Maria, Mãe de Deus, rogai por nós, pecadores, agora e na hora de nossa morte. Amém.
0: Ave Maria, cheia de graça, o Senhor é convosco. Bendita sois vós entre as mulheres, e bendito é o fruto do vosso ventre, Jesus.
1: Santa Maria, Mãe de Deus, rogai por nós, pecadores, agora e na hora de nossa morte. Amém.
0: Ave Maria, cheia de graça, o Senhor é convosco. Bendita sois vós entre as mulheres e bendito é o fruto do vosso ventre, Jesus.
1: Santa Maria, Mãe de Deus, rogai por nós, pecadores, agora e na hora de nossa morte. Amém.
0: Ave Maria, cheia de graça, o Senhor é convosco. Bendita sois vós entre as mulheres e bendito é o fruto do vosso ventre, Jesus.
1: Santa Maria, Mãe de Deus, rogai por nós, pecadores, agora e na hora de nossa morte. Amém.

0: Pai nosso que estais no céu, santificado seja o vosso nome. Venha a nós o vosso reino, seja feita a vossa vontade, assim na terra como no céu.
1: O pão nosso de cada dia nos dai hoje. Perdoai as nossas ofensas, assim como nós perdoamos a quem nos tem ofendido. E não nos deixeis cair em tentação, mas livrai-nos do mal. Amém.
0: Ave Maria, cheia de graça, o Senhor é convosco. Bendita sois vós entre as mulheres, e bendito é o fruto do vosso ventre, Jesus.
1: Santa Maria, Mãe de Deus, rogai por nós, pecadores, agora e na hora de nossa morte. Amém.
0: Ave Maria, cheia de graça, o Senhor é convosco. Bendita sois vós entre as mulheres, e bendito é o fruto do vosso ventre, Jesus.
1: Santa Maria, Mãe de Deus, rogai por nós, pecadores, agora e na hora de nossa morte. Amém.
0: Ave Maria, cheia de graça, o Senhor é convosco. Bendita sois vós entre as mulheres, e bendito é o fruto do vosso ventre, Jesus.
1: Santa Maria, Mãe de Deus, rogai por nós, pecadores, agora e na hora de nossa morte. Amém.
0: Ave Maria, cheia de graça, o Senhor é convosco. Bendita sois vós entre as mulheres, e bendito é o fruto do vosso ventre, Jesus.
1: Santa Maria, Mãe de Deus, rogai por nós, pecadores, agora e na hora de nossa morte. Amém.
0: Ave Maria, cheia de graça, o Senhor é convosco. Bendita sois vós entre as mulheres, e bendito é o fruto do vosso ventre, Jesus.
1: Santa Maria, Mãe de Deus, rogai por nós, pecadores, agora e na hora de nossa morte. Amém.
0: Ave Maria, cheia de graça, o Senhor é convosco. Bendita sois vós entre as mulheres, e bendito é o fruto do vosso ventre, Jesus.
1: Santa Maria, Mãe de Deus, rogai por nós, pecadores, agora e na hora de nossa morte. Amém.
0: Ave Maria, cheia de graça, o Senhor é convosco. Bendita sois vós entre as mulheres, e bendito é o fruto do vosso ventre, Jesus.
1: Santa Maria, Mãe de Deus, rogai por nós, pecadores, agora e na hora de nossa morte. Amém.
0: Ave Maria, cheia de graça, o Senhor é convosco. Bendita sois vós entre as mulheres, e bendito é o fruto do vosso ventre, Jesus.
1: Santa Maria, Mãe de Deus, rogai por nós, pecadores, agora e na hora de nossa morte. Amém.
0: Ave Maria, cheia de graça, o Senhor é convosco. Bendita sois vós entre as mulheres, e bendito é o fruto do vosso ventre, Jesus.
1: Santa Maria, Mãe de Deus, rogai por nós, pecadores, agora e na hora de nossa morte. Amém.
0: Ave Maria, cheia de graça, o Senhor é convosco. Bendita sois vós entre as mulheres, e bendito é o fruto do vosso ventre, Jesus.
1: Santa Maria, Mãe de Deus, rogai por nós, pecadores, agora e na hora de nossa morte. Amém.

Pelo sinal da Santa Cruz, livra-nos Deus nosso Senhor dos nossos inimigos. Em nome do Pai, do Filho e do Espírito Santo. Amém. Creio em Deus Pai Todo-Poderoso, Criador do céu e da terra, e em Jesus Cristo, seu único Filho, nosso Senhor, que foi concebido pelo poder do Espírito Santo, nasceu da Virgem Maria, padeceu sob Pôncio Pilatos, foi crucificado, morto, sepultado, desceu à mansão dos mortos, ressuscitou o terceiro dia, subiu aos céus e está sentado à direita de Deus Pai Todo-Poderoso, de onde há de vir a julgar os vivos e os mortos. Creio no Espírito Santo, na Santa Igreja Católica, na comunhão dos santos, na remissão dos pecados, na ressurreição da carne, na vida eterna. Amém. Pai nosso que estais nos céus, santificado seja o vosso nome, venha a nós o vosso reino. Seja feita a vossa vontade, assim na terra como nos céus. O pão nosso de cada dia nos dai hoje. Perdoai-nos as nossas ofensas, assim como nós perdoamos a quem nos tem ofendido. E não nos deixeis cair em tentação, mas livrai-nos do mal. Amém. Ave Maria, cheia de graça, o Senhor é convosco. Bendita sois vós entre as mulheres. E bendito é o fruto do vosso ventre, Jesus. Santa Maria, Mãe de Deus, rogai por nós, pecadores, agora e na hora de nossa morte. Amém. Glória ao Pai, ao Filho e ao Espírito Santo, como era no princípio, agora e sempre. Amém. Ó meu Jesus, perdoai-nos, livrai-nos do fogo do inferno. Levai as almas todas para o céu e socorrei principalmente as que mais precisarem da vossa infinita misericórdia. São José, rogai por nós. Oferecimento do Terço de São José. A vós, glorioso São José, ofereço este terço em louvor e glória de Jesus e Maria, para que seja minha luz e guia, minha proteção e defesa, minha fortaleza e alegria em todos os meus trabalhos e tribulações, principalmente na hora da agonia. Pelo nome de Jesus, pela glória de Maria, imploro o vosso poderoso patrocínio para que me alcanceis a graça que tanto desejo. Falai em meu favor, advogai a minha causa no céu e na terra, alegrai a minha alma para a honra de Jesus, de Maria e vossa. Amém. Rezemos o terço de São José, contemplando os mistérios da vida de São José em relação à Virgem Maria e a Jesus. Primeiro mistério, contemplamos o noivado de São José com Maria. Ó meu glorioso São José, nas vossas maiores aflições e tribulações, não vos valeu o anjo do Senhor? Valei-me, São José. Valei-me, São José. Valei-me, São José. Valei-me, São José. Valei-me, São José. Valei-me, São José. Valei-me, São José. Valei-me, São José. Valei-me, São José. Valei-me, São José. Valei-me, São José. Ó meu glorioso São José, tornai possíveis as coisas impossíveis na minha vida. Segundo o mistério, contemplamos a anunciação do anjo a São José em sonho. Ó meu glorioso São José, nas vossas maiores aflições e tribulações, não vos valeu o anjo do Senhor? Valei-me, São José. Valei-me, São José. Valei-me, São José. Valei-me, São José. Valei-me, São José. Valei-me, São José. Valei-me, São José. Valei-me, São José. Valei-me, São José. Valei-me, São José. Valei-me, São José. Ó meu glorioso São José, tornai possíveis as coisas impossíveis na minha vida. Terceiro mistério, rezemos contemplando o nascimento do menino Jesus e São José dando ao menino o nome de Jesus. Ó meu glorioso São José,
Nas vossas maiores aflições e tribulações, não vos valeu o anjo do Senhor? Valei-me, São José. Valei-me, São José. Valei-me, São José. Valei-me, São José. Valei-me, São José. Valei-me, São José. Valei-me, São José. Valei-me, São José. Valei-me, São José. Valei-me, São José. Valei-me, São José. Ó meu glorioso São José, tornai possíveis as coisas impossíveis na minha vida. Quarto mistério, rezemos contemplando a fuga de José, Maria e Jesus para o Egito. Ó meu glorioso São José, nas vossas maiores aflições e tribulações, não vos valeu o anjo do Senhor? Valei-me, São José. Valei-me, São José. Valei-me, São José. Valei-me, São José. Valei-me, São José. Valei-me, São José. Valei-me, São José. Valei-me, São José. Valei-me, São José. Valei-me, São José. Valei-me, São José. Ó meu glorioso São José, tornai possíveis as coisas impossíveis na minha vida. Quinto mistério, rezamos contemplando a vida oculta de José em Nazaré. Ó meu glorioso São José, nas vossas maiores aflições e tribulações, não vos valeu o anjo do Senhor? Valei-me, São José. Valei-me, São José. Valei-me, São José. Valei-me, São José. Valei-me, São José. Valei-me, São José. Valei-me, São José. Valei-me, São José. Valei-me, São José. Valei-me, São José. Valei-me, São José. Ó meu glorioso São José, tornai possíveis as coisas impossíveis na minha vida. Lembrai-vos, ó castíssimo esposo da Virgem Maria, São José, meu amável protetor, que nunca se ouviu dizer que algum daqueles que invocaram a vossa proteção e imploraram vosso socorro tivesse ficado sem consolação. Com esta confiança, venho à vossa presença. A vós fervorosamente me recomendo. Ó, não desprezeis as minhas súplicas, Pai adotivo do Redentor, mas dignai-vos acolhê-las favoravelmente. Amém. Em nome do Pai, do Filho e do Espírito Santo. Amém.

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0: olha a hora, olha a hora, olha a hora, meu povo apaixonado e querido. 4:07, 4:07 na Clube. Bom dia. Bom dia pra você, meu garoto. Bom dia pra você, minha garota. Estamos chegando na sua e nossa Clube FM, meu povo apaixonado e querido. Nesta quinta-feira, primeira quinta-feira, primeiro dia do mês de outubro, entramos aí no décimo mês do ano de 2026, meu povo apaixonado, querido, como que passa o vidão da gente, não? Meu Deus do céu, hein? Hoje, 1º de outubro do ano de 2026, e nós vamos juntos a partir de agora até às 7, trazendo o melhor da nossa música sertaneja, agradecendo sempre o seu carinho, agradecendo sempre a sua audiência. Falamos ao vivo, meu povo apaixonado e querido, do estúdio complementar da Clube, na Avenida Sérgio Fursim, 230, Bariri, Estadão de São Paulo, Brasil. Falamos para todo o Centro-Oeste Paulista, para todo o nosso interiorzão, através do seu rádio em 100.7 FM, e falamos para todo o planeta através das nossas plataformas digitais. Você acompanha a Clube pelo nosso site, pelo nosso aplicativo e também pela Alexa. 1º de outubro, meu povo, do ano de 2026, é que eu sempre falo tudo que não deu certo no mês de setembro, no mês que foi embora, que dê certo com muita paz, com muito amor, com grandes realizações e principalmente com muita saúde para você e para toda a sua família, certinho? Hoje é dia 1º de outubro, hoje tem início da Semana da Vida, Dia Internacional do Idoso, Dia Internacional da Música, Dia Nacional dos Vereadores e Dia do Vegetarianismo. Hoje é dia dos Santos Teresa de Lisieux, Veríssimo e Milor. Se passaram neste ano de 2026, 274 dias, restando 91 dias para o término do ano. Estamos na fase da lua cheia, meu povo. E o pensamento para hoje é o seguinte: a música reforça os sentimentos tanto na alegria como no drama. Olha o pensamento de hoje, hein? A música reforça os sentimentos tanto na alegria como no drama. É o pensamento desta quinta-feira.
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0: 4:11, 4:11 na Clube Bom Dia. Conserve o seu coração livre do ódio e a mente livre da ansiedade. Viva simplesmente, espere pouco e dê muito. Encha a sua vida com amor, espalhe a luz, esqueça-se e pense nos outros. Faça o que gostaria que lhe fizessem. Não fale mal de ninguém. Critique os seus próprios atos, fazendo um cuidadoso exame de suas ações diárias. Experimente isso por uma semana e eu tenho a certeza que você se surpreenderá. Faça de manhã, antes de iniciar a sua jornada diária de trabalho, a seguinte oração. Senhor, no silêncio desta prece venho pedir-te a paz, a sabedoria e a força. Quero sempre olhar o mundo com os olhos cheios de amor. Quero ser paciente, compreensivo e prudente. Quero ver além das aparências teus filhos como tu mesmos vê. E assim, Senhor, ver somente o bem em cada um deles. Fecha meus ouvidos a todas as calúnias. Guarda minha língua de todas as maldades, para que só de bênçãos se encha minha alma. Que eu seja tão bom e tão alegre que todos aqueles que se aproximarem de mim sintam tua presença. Reveste-me de tua beleza, Senhor, e que no decurso deste dia maravilhoso que estamos começando a partir de agora, eu te revele a todos. Assim seja, em nome do Pai, do Filho e do Espírito Santo. Amém. 4:13, 4:13, o nosso abraço, o nosso bom dia, o nosso muito obrigado pelo carinho da grande audiência, você que tá aí firme no pé do eito, rasgando a madrugada, daqui a pouquinho vai pro descanso merecido, um ótimo descanso, para você que tá acordando agora, dê uma olhada na hora, vira para cá, vira para lá, vamos embora, meu povo, vamos pular da cama, vamos agradecer a mais uma oportunidade, mais uma chance que Deus está nos dando pra vida, pelo simples fato da gente sentar na cama, abrir o olho, dar a primeira respirada, né? Oh, meu Deus do céu, estamos ganhando de presente mais um dia, é mais uma chance, é mais uma oportunidade que nós estamos ganhando, meu povo, para fazer toda a diferença. Tá de saída? Tá indo matar o leão para trazer o ganha-pão para sua família, um ótimo trabalho. Para você que tá de folga, tá de férias, um ótimo descanso, curta, aproveite o seu dia de folga, aproveite as suas férias para ficar ao lado das pessoas que você ama, ao lado das pessoas que você carrega dentro do seu coração, a sua família, os seus amigos, e um ótimo descanso. Ao meu povo apaixonado e querido da zona rural, você de chácaras, sítios e fazendas, um abraço aos meus amigos agricultores, um abraço aos retireiros que estão na lida do leite, aos avicultores granjeiros que estão nas granjas, o nosso muito obrigado também de todo o coração pelo carinho da grande audiência. Quanta gente boa no pé do eito, hein? Eu só tenho que agradecer de todo o coração. Aos amigos e amigas que estão nas usinas trabalhando, um abraço ao pessoal da DCBio em Bariri e demais usinas de toda a região, cada um no seu setor trabalhando e o radinho ligado na Clube em 100.7 com o amigão Fernando Folone. Eu agradeço de todo o coração a audiência e o seu carinho. Muito obrigado, hein? Um abraço aos meus amigos padeiros que madrugam para preparar o pão nosso de cada dia com todo amor e carinho. Meu amigo Júnior Padeiro de Jaú. Um abraço ao César Celi da padaria e confeitaria Ana Celi em Jaú, a única padaria que fica aberta até as 10 da noite, né, Cezinha? Um abração carinhoso para você e para todos os padeiros firme no pé do eito acompanhando o nosso programa. A você, motorista, eu já tô na carona, pedindo para que Deus e Nossa Senhora Aparecida te acompanhe, te conduza com toda a segurança no seu destino e te traga no seu retorno com toda a segurança nos braços da sua família. Boa viagem e muito obrigado pela carona. Aos amigos e amigas do transporte escolar, pessoal que daqui a pouquinho vai levar a galera para os cursos técnicos, os estudantes, para as faculdades, os universitários, grande abraço à criançada, para as escolas, um abraço aos motoristas de ônibus, micro-ônibus, vans, um abraço ao pessoal da perua também, meus amigos perueiros, levando a criançada, buscando a criançada aí na zona rural. Um abraço a todos os perueiros, um abraço também aos taxistas, pessoal do Uber, aos motoboys, motoqueiros, enfim, não importa o transporte que você esteja, tá aí ligadinho na Clube, eu peço toda a proteção, peço para que Deus e Nossa Senhora te conduza, te acompanhe em mais uma jornada de trabalho nesta quinta-feira. Vamos juntos, meu povo, trazendo sempre o melhor da nossa música sertaneja, que você já sabe quem comanda a programação, é você de Bariri, é você de Jaú, é você de todo o Centro-Oeste Paulista, sempre participando juntinho conosco através do WhatsApp da Clube, porque aqui vocês já sabem quem comanda a programação, é você de Bariri, você de Jaú, você de todo o Centro-Oeste Paulista, através do WhatsApp da Clube. 14997221007 é o WhatsApp da Clube, para você participar juntinho conosco, meu povo. WhatsApp Clube 99722-1007. 14 é a nossa área, 99722-1007. 14997221007 é o nosso WhatsApp para você participar, indicar sua música e mandar para quem você quiser. Até às 7 horas, o amigão Fernando Folone vai juntinho com você, firme no pé do eito, trazendo o melhor da nossa música sertaneja. Daqui a pouquinho, a previsão do tempo, as primeiras informações, notícias do esporte, para você começar o dia sempre bem informado. E falando em informação, você já sabe, a partir das 7 horas, logo após o horário eleitoral gratuito no rádio, Armando Galizia, direto dos estúdios da Clube no Centro Empresarial em Jaú, comanda a primeira edição do jornalismo da Clube. 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Não vai perder a hora não, hein? São 4 horas 18 minutos, 4:18. Tá informando o Peitão de Aço. 4:18, bom dia, meu povo. E vamos juntos trazendo o melhor da nossa música sertaneja.
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Olha a hora, meu povo apaixonado e querido, 4:28, 4:28 na Clube. Modão, hein? Coisa linda. Pra começar bem demais o nosso programa desta quinta-feira, capa de revista Gilberto e Gilmar. Eu atendi a participação do meu amigo Alfredo, lá em Boracéia, já tá no pé do eito, acompanhando o nosso programa, né, meu irmãozão? Um abraço pra você, pra Débora, ele tá mandando abração pra Daiane, pro César Beck, pro Dirceuzão Massucato, pro Índio e pra todos que estão na sintonia do nosso programa. Eu agradeço, meu amigão Alfredo, uma ótima quinta-feira pra você e pra toda a comitiva maravilhosa da nossa querida Boracéia, firme no pé do eito. E começamos bem demais com a nossa dose dupla de todas as manhãs do Tiãozão, Tião Carreiro Pardinho, Mentira Tem Perna Curta e o Menino da Porteira. Você vai participando, 14 99722-1007 é o WhatsApp da Clube para você participar, indicar sua música e mandar para quem você quiser. Nós vamos juntos até às 7, trazendo o melhor da nossa música sertaneja. 4:29, meu povo, e o tempo, como é que vai ficar? Chove, não chove? Ontem choveu 8 milímetros, né? O Marinho tinha passado para nós depois a informação. O Marinho tem um pluviômetro no antigo Pantaneiro, ali na SP-304. O meu grande amigo Raul Bolini, que mora na Dário Folone, na Vila Americana, também sempre passando a informação para nós. Será que chove? Vai esquentar mais ou não? O calor que tá fazendo, hein? Jesus amado! Fala para São Pedro que desligar o forno do céu, porque o calor tá demais, hein, gente? Você confere agora a previsão do tempo na Clube!

0: Olha a hora, meu povo apaixonado, querido, são 4:30, 4:30, manhã de quinta-feira, é comecinho de mês, meu povo. Hoje é dia 1º de outubro, hoje o céu está em festa, né? Hoje o meu velhão estaria completando 93 anos, seu Aristides Folone. Ei, saudade do meu velhão, faz 9 anos que ele viajou e a saudade é doída, né? Você que tem aí o seu pai, a sua mãe, o seu avô, a sua avó, seu sobrinho ou a sua sobrinha, né? Seu neto, até mesmo filho e filha, né? A lei da vida é pra gente enterrar o pai e a mãe primeiro, mas às vezes acontece do filho primeiro. Isso é doído demais, né? Isso corta o coração de qualquer pai, de qualquer família, né, meu povo? Um beijão carinhoso pro meu velhão que hoje, lá nas alturas, está completando os seus 93 anos. E são 9 anos de saudade que ele viajou, que foi embora. E a gente sente essa saudade doída no peito, né? Oh, meu Deus do céu. Quinta-feira, 1º de outubro, meu povo. Hoje nós teremos uma quinta de sol com muitas nuvens, pancadas de chuva à tarde e à noite. Segundo o Climatempo, nós temos 1,9 milímetros para esta quinta-feira. Mínima 23, a máxima chega aos 28 graus, já dá uma caída na temperatura comparado a ontem, terça, segunda, domingo e sábado, que os termômetros passaram dos 35 graus, ao meu povo, uma sensação térmica de 40, hoje 28 a máxima, agora nós estamos com 22 graus em Bariri. Vento 8 km por hora, umidade relativa do ar 83%, agora durante o dia 72%, estamos na fase da lua cheia, o astro rei nasce às 5h57 hoje e vai se pôr às 18h13, essa é a previsão para hoje, quinta-feira. Como é que fica amanhã, sexta-feira, finalzão de semana? Amanhã nós temos uma previsãozinha de chuva também, sol com algumas nuvens e chuva passageira. À noite muitas nuvens, mas o tempo já fica firme à noite. Segundo o Climatempo, para amanhã nós temos 7,5 milímetros, com uma mínima de 20 e a máxima 23 graus. É outra frente fria que estaciona no estado de São Paulo, derrubando o calorzão, hein, meu povo? A gente sai de uns 35, 37 graus e vai despencar, hein? Para hoje, como eu disse, a máxima será de 28 graus. Amanhã, sexta-feira, nós não vamos passar dos 23 de máxima. A mínima será de 20 e a máxima 23. Aí eu pergunto sempre, que corpinho que aguenta? Você sai de um baita de um calorzão desse e de repente despenca a temperatura. Aí vem a tosse, vem a gripe, coriza, junta tudo, né, meu povo? 23 a máxima para amanhã, sexta-feira, finalzão de semana. O sabadão vai ser a mesma coisa? O sabadão já sobe um pouquinho. Nós teremos uma mínima, mas cai bastante a mínima. 17 será a mínima e a máxima não passa dos 27 graus no sabadão. Sol com muitas nuvens, com pancadas de chuva à tarde e à noite. Para o sábado, segundo a previsão, nós temos 6,9 milímetros de chuva para o sabadão, dia 3 de outubro. E fechando a semana, como é que vai ficar o domingão? Ó, o domingão, rapaz, o domingão tem uma previsão maior de chuva. O domingo será de sol com muitas nuvens, anublado, com chuva de manhã, tarde com temporal e à noite chuvosa, hein? Teremos uma eleição. Domingão, agora você vai para as urnas, hein? Domingão, das 7 até as 17 horas, eleições 2026, meu povo. Você vai escolher o presidente, governador, os dois senadores e também deputado estadual e federal. Segundo o Climatempo, para o domingão das eleições, 27,1 milímetros. A mínima será de 20 e a máxima 29 graus, com 27,1 milímetros de chuva para o domingão. E durante a semana nós vamos aí atualizando a previsão do tempo para você, hein? Só sei que vai dar essa mudada no tempo, hein? O calorzão que a gente estava enfrentando vai despencar. Você sai de quase 40 graus, meu povo, e vai aí para 23 de máxima amanhã, sexta-feira, finalzão de semana. Que corpinho que aguenta, hein? Meu Deus do céu, hein? É, tem que tratar bem o corpinho, gente, para aguentar. Ó, o Juscelinão, Escutei uma buzinona aqui do estúdio, acho que é o Juscelinão rasgando pro Ceasa. E ele e o Cut indo pra Bauru. É o Zé que buzinou, meu menino. Ele mandou um zap aqui pra nós. E daqui a pouquinho eu vou ouvir fora do ar. Toda segunda e quinta-feira o Juscelinão rasga pro Ceasa em Bauru. Esse grande amigo, esse irmãozão que mora no coração da gente, sempre dando uma carona para nós. Eu sempre peço para que Deus e Nossa Senhora Aparecida acompanhem você, acompanhem o CUT, acompanhem a todos os heróis que estão nas estradas, viajando, não importa se é no caminhão, se é na caminhonete, se é no carro, se é no ônibus, se é no micro-ônibus, nos Ubers, taxistas, perueiros, os motoqueiros, enfim, o seu veículo está aí, o radião ligado, sempre acompanhando a clube. Eu agradeço de todo o coração. Vamos juntos, trazendo sempre o melhor da nossa música sertaneja. Peitão de Aço, ele escuta a chuva, ele fica assanhado, né? Tá sabendo que vai chover, né, Peitão? Vai vir. Tava quente, né, Peitão? Quem que aguenta um calorzão desse, né? Chega a sair fogo da peninha, né? Meu Deus do céu, Peitão. Você não gosta do calor, né, Peitão? Quem que gosta um calorzão pesado desse, Peitão? Vai dar uma refrescadinha, né? Olha a hora, meu povo, 4 horas 36 minutos, 4h36. Tá informando, Peitão de Aço, 4h36, bom dia.
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0: Olha a hora, meu povo apaixonado e querido, faltando um minutinho para 5 da manhã, um minuto faltando para 5. Tunique Tinoco, exemplo de fé. Essa moda foi pro aniversariante de hoje, meu amigo Adil, completando mais um ano de vida, meu amigo Adil. Quanto? 29 anos, Adil. Tá bom demais, né? Aê, gente boa, parabéns, que Deus e Nossa Senhora Aparecida te abençoe com toda a saúde do mundo, meu irmão. E em nome do Adil, a gente parabeniza todos os aniversariantes que estão completando mais um ano de vida. Parabéns e muita saúde, meu irmão. Esse modão, ele que pediu e a gente tocou com todo carinho pra você. Grande abraço, parabéns pelo seu aniversário, meu amigo Adil. Junto com meu saudoso pai, hein? 1º de outubro é uma data muito especial pra mim, que é o nascimento do meu velhão. Um abraço, meu irmão. Que Deus e Nossa Senhora te abençoe. Ó, o Mateuzão de Tabatinga tá por aqui também. Obrigado, Deus, pelo privilégio de mais um amanhecer. Que hoje seja mais um dia abençoado. Amém, Mateus. E será com toda certeza. Ele curtiu o carro de boi, Ronaldo Viola e o João Carvalho, mandando para todos que estão acompanhando o nosso programa e também para o pessoal da usina Santa Fé, firme no pé do eito, acompanhando o nosso programa. A gente agradece de todo o coração. O Andrezão já tá no trecho, meu irmão. O Juscelino não passa buzinando aqui, viu? Ele gosta de fazer um barulho, viu, Andrezão? O André é filho do grande corintiano Juscelino. E o Cuti rasgando pro Ceasa e o Andrezão rasgando para outro lado, né, meu menino? Bom dia.
1: Ah, Fernando, é o seu Juscelino mesmo, fazendo tropéu já cedo aí. Bom dia, quintou, hein? É, amanhã já estamos aí na sexta-feira. Um abraço aí, Fernando. Manda um modão lá pro Juju lá. Pro Antony e pra Andressa, que senão depois o Antony puxa minha orelha a hora que chega em casa. Ah, pai, só manda música pro Juju, pra mim não.

0: Juscelino, rapaz.
1: É o
0: Juscelino, o Cute aqui. Manda pro trio lá, viu? Manda o Marco Aurélio, o André, Antônio e Andressa. E o Zé Carrara. O Landão, essa turma aí, Marinho. Capricha aí, Landão. Ô, Fernandão, um abraço, viu? Fernandão, esqueci do Nascimento, rapaz. Manda um pau pra aquele neguinho malandro lá da Barra Bonita, lá. Lá da Risso.
2: Valeu, meu irmão, tá dado um alô pro Nascimento. Nascimento que trabalhou muito tempo na Santa Cruz, junto com o Juscelino, esse grande competente motorista, né? Alô, Nascimento, um abraço pra você, meu irmão, pra todos os amigos aí da Barra. Sempre na sintonia, o Juscelino e o Cute estão rasgando o Poceás e mandando um abração para você também, meu amigo Nascimento. Obrigado pelo carinho da grande audiência todas as manhãs junto conosco. Meu pai do Tião do Caio Pagodinho foi pro Landão. Landão hoje está em Bariri, né, mestre? Está lá em Jaú acompanhando o nosso programa e hoje ele vai estar atendendo o nosso povo maravilhoso aqui de Bariri. Na segunda-feira ele está em Arealva e está em Itaju e toda quinta-feira o Landão tá aqui em Bariri. Você que tá com o joelhão fora do lugar, dobrou o travesseiro na madrugada, o pescoço saiu fora do eixo, corre pro Landão que hoje ele tá aqui em Bariri, né, mestre? Grande abraço. Nunca mais, César e Paulinho, essa moda foi pro Juscelino, né? Eu fiquei devendo essa moda pra você ontem, Juscelinão. Tá pago já, viu? Ontem não deu tempo de tocar, eu mandei o César e Paulinho nunca mais pra você pro Cute, meu irmão. Rédeas do Poçante, Zezé de Camargo e Luciano, é a primeira do bloco, o sonho de um caminhoneiro com os Gargantas de Ouro do Brasil, Milionário e o José Rico, para começar bem demais esse bloco maravilhoso com a sua participação pelo WhatsApp 14997221007, é o WhatsApp da Clube, para você participar, indicar sua música e mandar para quem você quiser, num oferecimento do Dr. Galen, esse médico 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Vamos para um giro. Daqui a pouquinho eu volto trazendo as primeiras informações desta quinta-feira.
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1: 5:06.
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0: Olha a hora, meu povo apaixonado e querido, 5:09, 5:09, a correria tá grande, meu povo. Muito obrigado pelo carinho da grande audiência, pra você firme no pé do eito, pra você que tá chegando agora, ligando o radinho, que prazer, que satisfação. Seja muito bem-vindo, seja muito bem-vinda. 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Falamos ao vivo do estúdio complementar da Clube, na Avenida Sérgio Porcim 230, em Bariri, Estadão de São Paulo, Brasil. Falamos para todo o Centro-Oeste Paulista, para todo o interiorzão, através do seu rádio em 100.7, em todo o planeta, através das nossas plataformas digitais. Muito obrigado de todo o coração pela grande audiência, meu povo. É quinta-feira, 1º de outubro, comecinho de mês, estamos começando mais um mês, que seja um mês maravilhoso, um mês abençoado para você e para toda a sua família, hein? Quem são os 4 heróis que impediram a queda de um avião, meu povo, após atentado com faca? Que barbaridade, não? O ataque à faca do copiloto do voo da Fly Dubai contra o piloto quase terminou em tragédia na quarta-feira, dia 30. Ontem, o avião perdeu o controle e despencou mais de 4 mil metros em cerca de 30 segundos e só não caiu, matando 180 passageiros devido à ação de 4 personagens. Segundo o primeiro-ministro israelense Benjamin Netanyahu, a aeronave chegou a entrar em parafuso e começar a mergulhar. O piloto estava ferido e coberto de sangue, mas ainda conseguiu abrir a porta da cabine de comando. Passageiros então entraram no cockpit e um deles ajudou a conter o copiloto e impedir a queda. Dois outros pilotos da Fly Dubai, que viajavam como passageiros, olha como que é a mão de Deus, né? Tinha mais dois pilotos viajando como passageiro, meu povo. Esses dois pilotos da Fly Dubai, que viajavam como passageiros, assumiram então o controle da aeronave e fizeram o pouso de emergência em Tabuk, na Arábia Saudita. Netanyahu afirmou que a atuação das pessoas a bordo evitou que o atentado se concretizasse. Abre aspas, eles salvaram muitas vidas, evitaram uma grande tragédia. Eu vou falar uma coisa para você, hein? São coisas que acontecem que, meu Deus do céu, meu povo, que barbaridade, hein? O cara partiu para cima do piloto e a mão de Deus, mais uma vez, Deus agindo na vida das pessoas, né? Tinha dois pilotos viajando como passageiros. Primeiro alvo do ataque, o piloto indiano Smith Makihar, ele levou várias facadas do próprio colega, gente, o Omani. Mesmo ferido, ele conseguiu reagir e alertar as pessoas a bordo sobre o ataque. Passageiros relataram que conseguiram ouvir os gritos vindo de dentro do cockpit, que é a cabine ali do piloto. Segundo Doron Spielman, porta-voz do gabinete de Netanyahu, o piloto usou seus últimos momentos de energia para liberar a porta da cabine, que só pode ser aberta por dentro. Ou seja, está lá o piloto e o copiloto. Quem está no avião e vai querer ter acesso na cabine do piloto não consegue abrir, não tem acesso. A porta só é aberta de dentro da cabine do piloto para fora, né? E o piloto, mesmo ferido, após receber as facadas, ele conseguiu abrir a porta da cabine. Imagens feitas depois do incidente mostram Maquiar coberto de sangue, sendo retirado da cabine com uma máscara de oxigênio. Ele foi levado a um hospital na Arábia Saudita. O estado de saúde do piloto estava estável até a última atualização dessa reportagem. Copiloto disse em depoimento que agiu sozinho, segundo Israel. Você já pensou, meu povo? Você está indo trabalhar, você é um piloto de avião e vai estar um copiloto que vai acompanhar você na sua viagem. Na cabine ali fica o piloto e o copiloto. E de repente o copiloto parte para cima de você tentando te matar. É muito amigo, hein? Meu Deus do céu! E essa tragédia só não foi pior porque tinham dois pilotos que estavam viajando como passageiro e impediram a queda dessa aeronave que trazia aí 180 passageiros. Seriam 180 vidas perdidas. Então esse vagabundo, ele foi para matar o piloto para derrubar o avião, né? Foi mandado. E o avião perdeu o controle e despencou mais de 4 mil metros em cerca de 30 segundos. Só não caiu matando os 180 passageiros devido à ação desses quatro personagens, essas vidas maravilhosas que estavam lá na hora certa, no lugar certo, para salvar a queda dessa aeronave. São 5:15, 5:15, meu povo, obrigado pelo carinho, obrigado pela grande audiência, você firme no pé do eito, acompanhando a nossa programação. Eu agradeço de todo o coração o seu carinho e a sua audiência. Como é bom poder estar todas as manhãs, as madrugadas, firme no pé do eito, juntinho com você. Só finalizando o nosso bloco de informação, essa notícia vem de Jaú, meu povo, da nossa querida Jaú. O tal do feminicídio dá uma acalmada, a gente acha que vai parar, vai acabar, mas não tem jeito, né? Não tem jeito. Eu não vou nem falar que é cidadão, né? O monstro que separa namorado, noivo ou marido e não aceita o término de um relacionamento, né? Não vai ser minha, não vai ser de ninguém. Aquela mentalidade de um lixo desse que vai, não aceita e vai para matar a pessoa, né? Essa notícia, eu quero mandar um abraço ao Boni, meu querido amigo Boni, e todo o pessoal da Central de Notícia. Essa notícia aqui, nós acessamos a Central de Notícia, peço permissão ao Boni para estar entrando aqui na Central e trazendo essa informação que vem de Jaú. Homem mata a ex-companheira com pelo menos 8 tiros em Jaú. E a colega de trabalho também é baleada. Você imagina o ódio que tem no coração de um lixo desse, de um vagabundo desse. Não foi um tiro, não foi uma faca, foi 8 tiros. Pac, pac, pac. Picotou na bala. O ódio que tem, né? A raiva que tem no coração. Eu falo que é coisa do traste que atenta, né? Não é possível. Tava separada, segue a tua vida, cidadão, né? Deixa a mulher em paz. E essa tragédia aconteceu em Jaú. E ela tinha uma medida protetiva contra o atirador. Eu falo que essas medidas protetivas, gente, não vira pra nada, hein? Isso aí não vira nada, não vale nada. Tem a medida ali no papel, mas o cara vai, mata e acabou. Tá na hora de mudar essa lei do feminicídio, tá na hora da nossa justiça, do pessoal que faz a lei, mudar isso aí, né? Teve uma ameaça, já manda pra cadeia. Não tem que, a mulher não tem que ficar recebendo ameaça, ligação, vou te matar, vou te pegar na rua. Eu falo que isso aí, no psicológico de uma mulher, é uma judiação. Que mulher que vai viver em paz, indo para um trabalho, levando um filho para a escola, sabendo que tem um vagabundo desse que a qualquer hora pode chegar e matar. E foi o que aconteceu lá em Jaú. Uma mulher foi morta com pelo menos 8 tiros na manhã desta quarta-feira, dia 30, em Jaú. Ela foi surpreendida pelo ex-companheiro de aproximadamente 40 anos, enquanto seguia para o trabalho. Uma colega de trabalho que havia acolhido a vítima em casa também foi baleada e permanece internada na Santa Casa. Diante das constantes pressões que vinha sofrendo, a mulher havia pedido abrigo à colega de trabalho e passado a noite na residência dela, na tentativa de se afastar do ex-companheiro. Na manhã desta quarta-feira, ao sair para trabalhar, ela estava indo matar o leão, gente. Em busca do ganha-pão dela, ela foi abordada pelo homem na avenida que separa o Jardim Juliana dos Altos da cidade. O atirador disparou pelo menos 8 vezes contra a ex-companheira. A colega de trabalho, que apenas havia oferecido abrigo à vítima, também foi atingida. Ainda não se sabe como o homem conseguiu localizar a mulher naquele momento. Após os disparos, o homem foi até a base da Polícia Militar em Jaú e se entregou. Ele foi lá, fez o serviço e se entregou para a polícia. O caso será investigado pelas autoridades policiais, que deverão apurar as circunstâncias do crime e o descumprimento da medida protetiva, meu povo. Que tristeza, hein? Que barbaridade. Que ódio no coração, hein? 8 tiros, meu povo. Foi, ela indo pro trabalho, matou e se entregou na polícia. Você imagina quanto tempo que fica pensando em fazer. Vou matar, fica torturando essa coitadinha, essa judiação dessa mulher que perdeu a vida por causa desse maldito ciúmes, esse ódio de homens que não aceitam o término de um relacionamento. Não deu certo um noivado, um namoro, um casamento. Vida que segue, cada um pro seu lado, com todo respeito. Terminou, acabou, parte para outra. Mas não, é aquela coisa que vai ser minha, é minha, e se não for minha, não vai ser de ninguém. E dá o fim. Isso aconteceu em Jaú. Isso tá acontecendo no Brasil inteiro, gente. É ligar o rádio, ligar a televisão. Infelizmente, o caso de feminicídio não para. Vem crescendo, aumentando. Tá na hora de mudar firme essa lei pro cara ter um pouquinho mais de medo, né? Ah, uma medidinha protetiva não vira nada, vou lá e pego ela. Tinha medida protetiva e daí? Ela saindo pra trabalhar, o cara pegou ela ali. Que judiação, sentimentos em nome de toda a equipe da clube pra essa família que perdeu essa mulher brutalmente assassinada ontem em Jaú, pertinho aqui da gente, meu povo. 5h20, hora certa na cidade. Cadê meu amigo Marmota? O Marmota também é um grande amigo, sempre fazendo seus comentários. Marmota que mora em Jaú, que tragédia, hein, Marmota? Um cara desse tem que apodrecer na cadeia, meu irmão. Bom dia, querido.
1: Bom dia, Fernando Poloni. Que é o Marmota falando. Vou falar pro você, rapaz. Que esses homens bife tem na cabeça, não, rapaz? Era matar a moça aqui em Jaú ontem, rapaz. Que é isso? É policial, mas não é assim as coisas não que se resolve, não, rapaz. Pô, fiquei indignado ontem, rapaz. Eu acho, posso ter errado o que eu vou falar, cara. Faz a mesma coisa com ele. Dá 5 tiros na cabeça dele e resolve o problema. Ô, que é isso, cara? Já tá divorciado, largado. Vai matar a moça, rapaz. Cara, desse não é ser humano, não. Você é bicho. Não, um bicho não faz isso, né? Um bicho não faz isso. Um animal não faz isso. É bicho mesmo, rapaz. Não tem vergonha na cara, rapaz. Desculpa, viu? Toca pra mim, Zezé de Camargo e Luciano. Indiferença. Um abraço, meu amigo. E amanhã tem Tricolor e Santos, hein?
0: Forte abraço, meu irmão. É, o bicho... O bicho é melhor que um traste desse, viu, Marmota? Meu Deus do céu. E amanhã tem clássico, né, meu irmão? Tem o seu Tricolor paulista, né? Um abração carinhoso. Já tá na ponta da agulha. Eu vou mandar daqui a pouquinho pra você, viu, meu irmão? Obrigado. E maiores informações... 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Certinho, meu povo, olha a hora, hein? Não vai perder a hora, não. São 5 horas 22 minutos. Já mudou o digital. 5h23, hein? Tá informando o Peitão de Aço, 5h23. Bom dia, meu povo.
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0: Olha a hora, meu povo apaixonado e querido, 5h40, faltando 20 minutinhos para 6 da manhã. Que modão, hein? Saudoso Barreirito do trio Parada Dura, telefone mudo. Eu atendi a participação do meu amigão Wellington, já vai cortar o tapetão de asfalto e dando uma carona pra nós. Tá tudo certo aí, meu irmãozão querido? Bom dia, Wellington.
1: Bom dia, Fernando Folano, você tá bom? Aqui é o Wellington. Tô saindo de casa aqui pra pegar o tapetão de asfalto e tô com o rodinho ligado na Clube 100,7. E queria que você tocasse um modão pra mim, queria que você tocasse aí, Telefone Mudo ou Vida, com Zezé de Camargo e Luciano. Ofereço pra galera de Boracéia, ofereço sempre lá o Luciano Caipira, molecada do Devito, a família Torrente, o Dirceu Massucato e o Winnie tá tirando o creme da vacada, o Pelec tirando o creme das búfalas, a Iracema lá de Bitinga, o Marão Cardoso e pra todo mundo que estiver ouvindo aí, beleza? Um forte abraço, Fernando Folone, que Deus nos abençoe!
0: Valeu, meu irmãozão, grande abraço, obrigado pela carona de sempre, meu querido, sempre firme no pé do eito, meu amigão Wellington. Indiferença, Zezé de Camargo e Luciano, foi lá pro Marmota. Um abraço, meu irmãozão. Tem o tricolor paulista dele amanhã com o Santos. Já vou falar do esporte. Um abraço, Marmota. Obrigado aí pelo carinho da sua audiência, sempre na sintonia do nosso programa, meu grande garoto. Zé Tapera e Teodoro, lição de moral. Foi uma dose dupla do Zé Tapera e o Teodoro, né? Ei, duplão maravilhoso, hein? Lição de moral. E nós tocamos também para você acompanhar nosso programa, o Chapéu Atolado. Foi pro Márcio Aires, lá de Bitinga. Tá bom, Marcião? Um abraço para você e para toda a família. Obrigado pelo carinho da audiência sempre no pé do eito, meu povão maravilhoso da capital nacional do bordado. A gente agradece de coração a grande audiência. Tá por aqui também meu amigo Bruno, lá de Bauru. Tá bom, Brunão? Como é que tá as coisas aí, meu irmão? Tá no Bela Vista, em Bauru, curtindo a clube. Eu agradeço a sua participação também. Alô, meu amigo Robertinho, como é que tá as coisas aí, meu menino? Curtiu aí o Sapato 42 com o João Mulato e o Douradinho Moadão, chique demais. Bom dia, Robertinho!
2: Bom dia, Fernando Polone. Boa quinta-feira pra tudo nós. Mais um dia que inicia. Ô, Fernando, queria ouvir um modão com João Mulato e Douradinho, Sapato Velho. Toca pra nós, fazendo um favor. Vai pra todos os ouvintes da Clube FM. Valeu, Fernando.
0: Valeu, meu patrão. Um abraço pra você, um abração pra todo o pessoal aí de Pratânia, firme no pé do eito, acompanhando o nosso programa. Eu agradeço o carinho da audiência. Olha a Nininha chegando por aqui. Bom dia, meu amigo querido. Abençoada quinta-feira. Um beijo, Nininha. Eu te amo, Nininha. Tá curtindo o nosso programa, a gente agradece de coração o seu carinho e a sua audiência. Vou ver essa notícia, não tava sabendo, viu, Nininha? Meu Deus do céu. Já a gente conversa fora do ar. Minha amiga do coração, o Batorezinho, a Fá, o Filipinho, a Luísa, toda a família maravilhosa. Te amo, Nininha. Um beijo carinhoso para você e para toda a família, viu? São 5 horas 44 minutos, 5h44. 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Um abraço, Dr. Galo. 5h45, meu povo, faltando 15 minutinhos para 6. O esporte pede passagem, é hora de informação na Clube.

0: 6, meu povo, faltando 14 minutinhos para 6, você está na Clube em 100.7. Falamos ao vivo do estúdio complementar da Clube, na Avenida Sérgio Fursim 230, em Bariri, Estadão de São Paulo, Brasil. Falamos para todo interiorzão, para todo o centro-oeste paulista, através do seu rádio em 100.7 FM e em todo o planeta, através das nossas plataformas digitais. Você acompanha a Clube pelo nosso site, pelo nosso aplicativo e também pela Alexa. É manhã de quinta-feira, meu povo, é comecinho de mês, 1º de outubro de 2026. Vamos trazendo as informações do esporte. Ancelotti aprova Brasil contra a Austrália e não descarta voltar ao 4-2-4 e anuncia troca no próximo jogo, hein? É, vamos ver. O técnico Carlos Ancelotti saiu satisfeito com o desempenho do Brasil na vitória por 4-2 sobre a Austrália em amistoso disputado na terça-feira. As seleções tinham empatado em 1-1 na última sexta-feira. O Brasil saiu na frente do placar logo no início do jogo, sofreu a virada, mas conseguiu reagir no segundo tempo e garantir aí o triunfo. Os gols da seleção foram marcados por Wanderson, Rafinha, Bruno Guimarães e Vini Júnior. Foi um bom jogo, tivemos dificuldades, mas também mostramos boa qualidade de jogo. Eles buscaram boas qualidades de jogo. É verdade que tivemos dificuldade no jogo. Começamos bem, depois baixamos um pouco o ritmo do jogo. Mas, na segunda parte, acho que a equipe reagiu bem. Um fantástico gol, o terceiro, com uma fantástica combinação. Estamos contentes, opinou o Carlos Ancelotti. Deixa eu pegar aqui certinho, o pessoal está mandando as mensagens, obrigado de coração. Para essa partida, o Ancelotti mexeu no esquema tático e povoou mais o meio de campo brasileiro. Ele abriu mão do esquema com 4 atacantes e utilizou uma trinca com Danilo, Bruno Guimarães e o Gabriel Bom Tempo na criação. Não sei se funcionou melhor, acho que não é o momento para dizer qual é o melhor sistema. Acho que temos, no geral, uma qualidade de jogadores com que podemos seguir trabalhando. O sistema do primeiro jogo e também esse sistema que nós trabalhamos. É verdade que agora, neste momento, não temos muita produção de jovens meio-campistas. Por isso, Breno, Gabriel Bontempo, que jogou hoje, vamos olhar para eles e ver se outros jovens podem mostrar sua qualidade no meio de campo. A linha é muito clara, vamos seguir as duas linhas, o sistema com os 4 na frente e o sistema com 3 meio-campistas, afirmou o treinador italiano Carlos Ancelotti. O Brasil encerra sua participação na Superdata FIFA com amistoso no próximo sábado, sabadão às 11 horas, horário de Brasília. A seleção encara a Índia. Para essa partida, Ancelotti já adiantou que promoverá uma troca no time. Ele dará chance a Pedro Morisco, único dos 3 goleiros convocados que ainda não foi utilizado. A alteração, segundo o italiano, não tem relação com o desempenho de Hugo Souza na última sexta-feira ou de Otávio na terça-feira. O Morisco vai jogar o próximo jogo. Era uma oportunidade para o Otávio. Me pareceu tranquilo. No primeiro gol poderia ser um erro ou uma falta, não sei. Eu gosto dele porque é um goleiro que mostra tranquilidade e segurança. Tá aí o Brasil finalizando esta super data FIFA. Foram 2 amistosos com a seleção da Austrália e neste sábado, às 11 horas da manhã, horário de Brasília, o Brasil encara a Índia, finalizando aí esses amistosos da super data FIFA, porque a gente já está com saudade de campeonato brasileiro, já estamos aí com saudade da Sul-Americana, da Libertadores da América e também da Copa do Brasil, meu povo. Os times tiveram aí um tempo para dar uma treinada, dar uma ajustada e a briga para a liderança e a briga para não cair. Vamos acompanhar novamente o Brasileirão. E falando em Brasileirão, já volta amanhã, meu povo. Amanhã são jogos aí da 21ª rodada ainda, né? Jogos que ficaram para trás. 21ª rodada, nós teremos amanhã Clássico Paulista no Morumbis, em São Paulo. Às 8 horas da noite tem São Paulo e Santos no Morumbis, no Tricolor Paulista do meu amigo Marmota de Jaú. Então amanhã, esse jogo, na verdade, esses jogos, né? Nós teremos amanhã São Paulo e Santos, às 8 horas da noite no Morumbis, na capital paulista. No sábado, às 6:30 da tarde, na Arena MRV, Atlético Mineiro e Bragantino, eles estarão jogando pela 21ª rodada do Campeonato Brasileiro de Futebol. Nós temos também a Chapecoense e o Vasco, mas não tem aqui uma data marcada para esse jogo que completaria os jogos da 21ª rodada, né? Então esses jogos que ficaram para trás aí por causa da Sul-Americana, eles estarão sendo realizados amanhã com o São Paulo e Santos, e no sabadão o Atlético Mineiro encarando o Bragantino no sábado na Arena MRV às 6:30 da tarde. Aí o Brasileirão volta para valer no próximo final de semana, no dia, deixa eu pegar aqui certinho, oh meu Deus do céu, depois eu passo certinho, ó, deixa eu ver se eu consigo pegar, que o tempo nosso é curto, a correria é gigantesca, meu povo apaixonado e querido. O pessoal tá mandando as mensagens, o mesmo computador que eu uso aqui para as notícias, é o mesmo computador que esse povo maravilhoso participa junto conosco. É, o Brasileirão volta no meio da semana, na quarta-feira, já dia 7, nós teremos a 29ª rodada, os jogos de amanhã, São Paulo e Santos, e do sábado, é válido pela 21ª rodada, ficou para trás esses jogos, e aí na quarta-feira, volta a 29ª rodada, com Bragantino e Mirassol, na quarta-feira, dia 7, no Beira-Rio Internacional e Corinthians, às 7:30 da noite, no dia 7, quarta-feira também, às 7:30, no Mangueirão, Remo e Grêmio. No Barradão, o Vitória recebe a Chapecoense às 8 horas da noite. Também na quarta-feira, às 8:30 da noite, no Nilton Santos, Botafogo e Vasco da Gama. No dia 7, o São Paulo já joga amanhã e já joga na quarta-feira. Joga amanhã com o Santos pela 21ª rodada. Repito, o jogo que ficou para trás por causa da Sul-Americana. E já na 29ª rodada, o tricolor paulista vai para o Mineirão encarar o Cruzeiro às 9:30 da noite. Na quinta-feira, dia 8 de outubro, na Vila Belmiro, o Santos recebe o Flamengo às 7:30. Na Arena da Baixada, na quinta-feira às 8, o Atlético Paranaense recebe o Atlético Mineiro. Na quinta-feira, às 9:30, no Maracanã, o Fluminense recebe o Coritiba, e também na quinta-feira, dia 8 de outubro, às 9:30 da noite, no Nubank Park em São Paulo, o meu Verdão recebe o Bahia. Esses são jogos válidos para a 29ª rodada do Campeonato Brasileiro, que volta na próxima quarta-feira, dia 7. Lembrando, o jogo de hoje, ou melhor, de amanhã, do São Paulo e também do Santos, é válido pela 21ª rodada do Campeonato Brasileiro de Futebol, e o jogo de sábado, Atlético Mineiro e o Bragantino, também válido pela 21ª rodada, atualizando aí o Campeonato Brasileiro de Futebol. 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Olha a hora, hein? São 5:54, faltando 6 minutinhos para 6. Bom dia, meu povo!
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0: Bom dia, meu irmão!
1: Bom dia, meu querido amigo, meu irmão Fernando. Tudo bem? Estamos aí já no pé do 8, né, Fernandão? Fernandão, vamos pegar aí uma dose dupla dos dois mineiros. Amor de Carreiro e depois Carreiro da Serra. Vamos ver se tem uma dama. Vamos mandar lá pro nossa comitiva. Landão, Juninho, Paulinho Flamengo, Léo Sininha, Jefferim. Porra, Juscelino, putz, meu povo de Bauru, pra todos aí. E vai pra você também, que você é fã dos dois meninos. Grande abraço, meu querido, fique com Deus. E até amanhã, se Deus quiser, velho. Tchau, tchau, meu querido. Um abraço, Fernando.
0: Valeu, Marinho. Que moda, hein? Meu Deus do céu, um abração pra você, pra Rô, a Dona Orminda, a Melinha, a Lígia, a Mac tá lá em Bauru, o Diegão, a Ana Júlio, Benjamin. Essa família abençoada. Obrigado, meu irmão. A Vivi Nogueira tá por aqui, também tá lá em Arealva curtindo a gente, né, Vivi? Tá tudo certo aí, minha amiga do coração. Beijão pra todo mundo de Arealva. João Vendramini, bom dia, João. Tá tudo certo aí, meu irmão. Um abraço pra você e pra toda a família. Ó o mestre da pintura de Boracé chegando, meu amigo Zé Colina. Tudo bem, Zé? Quinta-feira, bom dia. Que você tenha um dia iluminado, abençoado, feliz e repleto de lindas surpresas de Deus. Feliz quinta-feira, amém, Zé Colina. Para todos nós, mestre da pintura. Bom trabalho para você, viu, Zé? Você quer um pintor da mais alta competência? Esse é o cara, hein? Esse a gente assina embaixo, o meu amigão Zé Colina de Boracéia. Obrigado, meu irmão. E um dia e uma quinta-feira maravilhosa e abençoada para você. O Edson de Jaú tá por aqui também. Tudo bem, Edson? Tá tudo certo, meu irmão? Que outubro venha cheio de saúde, amor, paz para mim, para você e para as nossas famílias. Amém, meu irmãozão. Obrigado aí pelo carinho. Ó, o peitão de aço dele. Eu não vou soltar o peitão, que o meu briga aqui. Ele vem enciumado, viu, Edson? Um abraço, querido, para você e para todo o pessoal de Jaú, firme no pé do eito, acompanhando o nosso programa. Até às 7, o amigão Fernando Folone vai juntinho com você, trazendo o melhor da nossa música sertaneja. 6:05, bom dia e uma ótima quinta-feira.
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5: 6:05.
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0: Olha a hora, meu povo apaixonado e querido, 6:27, 6:27, bom dia, Chitãozinho e Chororó, Fernando em Sorocaba, Madrid. Eu atendi a participação da Daiane Gares, tudo bem, Daia? Tá curtindo o nosso programa, obrigado pelo carinho, obrigado pela grande audiência, tá mandando alusão pros pais, seu Sebastião e a dona Lúcia Gales, a Débora e o Alfredo de Boracéia, que seu dia seja completo de bênçãos e proteção de Deus. E Nossa Senhora Aparecida também, minha amiga do coração, obrigado, viu? João Mineiro e Marciano, meu desespero. Passou por aqui o Rio Negro e Solimões, frio da madrugada. O Marcelão Tomatinho tá rasgando. A Regis Bittencourt mandou até uma foto em Tapecerica da Serra. Aí, meu menino. Bom dia, Tomatinho.
1: Bom dia, Fernando. Falou, olha, que fala aqui o Marcelo Tomatinho, que aquela música do... Meu Deus, foi muito frio da madrugada. Você falou, olha, meu radinho, essa sábado, bem, biludo, se mora com os otários, com família, com meu filho, Bruno, Vinícius, com a mãe, meu marido, com meu irmão, com o Sampo, meu irmão, com o meu irmão, que você tem um brotão aqui, Maranhão, ali, de grana, com a Daniela, fugiu, o pessoal, com a Jaqueline, a trilha, o pessoal da NB, pessoal, seja da cavala, vem, grito, bagulho, Juninho, Dima, Paulo, Guilherme, Dendo, Sino, Guilherme, Paraquedas, Juquita, Carvalho, Mané, Chave, Capesora, Mané, Pando, Hospital, Sérgio, Turino, Pessoal da Zulari, Padaria, Mercado, Sampo, Gasolina, Zé do Tio, Arentino, Merigoro, Renatino, Tele, Baixaria, para a família, Lacerda, Marinho, esposa, e para você, todos os ouvintes. Quinto, estamos aqui na Red Bittencourt, aqui em Budo, Tapecirica da Serra e em Budo. Obrigado.
0: Deus e Nossa Senhora te acompanhe na ida, na volta sempre. Marcelão Tomatinho, grande abraço. Dudu Quidalvan passou por aqui também, a Piquitita. Foi lá pro meu grande amigo Magalhães. Bom dia, Magalhãezinho.
2: Bom dia, meu irmão Fernando Polônio. Você tá bom, querido? Não, toca pra nós Piquitita, por favor. Manda pra toda essa galera aí. Ah, manda pra minha filha Natália. Ela te ouve, rapaz. Eu não sabia, né? Minha filha ouve você, Fernando. Manda pra minha filha Natália. Tá bom? Fica com Deus. Fala Natália e toda a família, né? Tá bom, fica com Deus, Fernando. Essa hora deve estar arrumando o Bento, meu neto, pra ir pra escola, né? Molecada tem que estudar isso aí, né, meu irmão?
0: Valeu, meu irmão, beijão pro netinho Bento. Alô, Natália, obrigado pelo carinho da audiência, viu, minha querida? Sempre na sintonia, o Magalhães tá mandando um abração e todos nós da clube também agradecendo a sua sintonia, o carinho da sua audiência. Meu amigo Alex da Conexão tá por aqui, viajei no tempo, hein, Alex? Esse CDzão aí do Rio Negro e Solimões, hein? E a época também do Play Center, meu irmão, as excursões quando eu ia pra São Paulo, né? A gente ia para um shopping, depois do shopping ia para o Play Center, esse baita parque de diversões que tinha na capital paulista, ali na Marginal Tietê, em São Paulo, né? Hoje não existe mais, só fica as recordações. Nossa, quantas vezes ia para o Play Center, né? Tinha até a Noite do Terror lá, não sei se já chegou a participar, mas era muito bom. Você fez uma viajada no tempo aqui. Obrigado, meu irmãozão. Grande Alex da Conexão de Macatuba. Curtindo a clube, o Cocada tá por aqui também, tudo bem, Cocada? Um abraço, viu, meu irmão? Obrigado pelo carinho, hoje Dia Internacional dos Idosos, bem lembrado, né? Falei no comecinho do programa, hoje é comemorado o Dia Internacional do Idoso, Dia Internacional da Música, Dia Nacional dos Vereadores e Dia também do Vegetarianismo. Olha quanta coisa bacana é comemorado nesta quinta-feira, dia 1º de outubro. Um abraço, Cocada, fazendo sempre a sua festa. Agradeço aí a sua participação e o carinho da grande audiência sempre. O presidente Jota Cardoso está por aqui também. Tudo bem, Jota? Um abraço, meu irmão. Obrigado pelo carinho. Toda a sua família, o presidente Jota Cardoso, no pé do eito com a gente também. 6:31, a hora passa voando, meu povo. 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Bom dia e uma ótima quinta-feira.
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0: musicão, em 15 faltando para 7, Zezé de Camargo e Luciano. Depois que você matar meu coração. Beijão pra Luana, tá curtindo nosso programa. Tudo bem, Lu? Obrigado pelo carinho da sua audiência. A Cíntia tá curtindo a gente lá em Jaú. Obrigado, Cíntia. Falando em Jaú, beijão pra minha amiga Lu de Jaú. Tudo bem, Lu? Sempre na sintonia também. O nosso muito obrigado. Passou por aqui João Mulato Douradinho, advogado honesto. Um abração pro Rodrigão Marins. Estava sumido esse irmãozão querido, hein? Tá tudo certo, meu irmão. Não desista. Deus ainda não te mostrou a melhor parte da sua história. Ele proverá e nada te faltará. Amém, meu irmão. Um abraço pro Rodrigão Marins, a Sara, o Luiz Miguel, toda a sua família maravilhosa. O pessoal que tá no corte da cana, trabalhando, matando o leão e curtindo a gente. Obrigado, Rodrigão Marins, sempre na sintonia do nosso programa. A Maria José tá lá na Bahia, tá na Serrinha, curtindo a gente, essa baiana retada. Ei, Maria, um beijo carinhoso para você também. Obrigado pelo seu carinho, pela sua audiência. 6:46, 6:46, meu povo, eu falo para você do melhor laboratório do planeta, Laboratório São Judas Tadeu, da Maria Ângela, Matheus e a Bruna, essa família 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Faltando 10 para 7, bom dia, meu povo!
1: Meu amigo Fernando Folone, quem tá falando aqui é o Daniel, cantor Daniel. Tô passando para te desejar felicidades. Grande abraço, meu amigo. E olha, muito obrigado pelo seu carinho por mim, viu? Pela consideração, tá? Que Deus te ilumine muito. Forte abraço.
2: Daniel, tamo junto, Zé Neto Cristiano.

0: Daniel.
1: Renato Cristiano.
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2: Primavera brasileira, meu povo, 22 graus neste momento em Mariri. Daniel e o Zé Neto e o Cristiano, que moda maravilhosa, em cheiro de terra. Para você acompanhando o nosso programa, abração para o seu Jorge, o mestre da marcenaria, tá lá em Itaju, tá acompanhando o nosso programa, né, meu irmãozão? Obrigado aí pelo carinho da audiência de sempre. Alô, César Selle, tá bom, Cezinha? Lá da padaria e confeitaria na Selle em Jaú, o César. Ele está contratando uma pessoa para atender, viu? Está precisando de atendente lá na padaria Ana Célia. Atenção, você de Jaú, ou até mesmo você de Bariri. Você que às vezes viaja todo dia, a padaria e confeitaria Ana Célia de Jaú está precisando de atendente. O Cezinha está contratando, pode entrar em contato aqui pela rádio. Ou no meu particular também, o pessoal que tem amizade aqui com o Fernando Foloni, eu tenho o telefone do César, ó, é o 99706-4577. Anota aí, 99706-4577, é o telefone do César Selle, da padaria Confeitaria na Série, está contratando atendente. Você que busca emprego aí, está querendo trabalhar, a padaria Confeitaria na Série de Jaú está contratando atendente, meu povo! 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
2: Vambora, meu povo, agradecendo o seu carinho, a sua audiência, você que desde as quatro ficou firme no pé do eito com o amigão Fernando Foloni. Eu agradeço de todo o coração. Chegando o horário eleitoral gratuito no rádio e na sequência, Armando Galizia comanda o jornalismo da Clube. Informação sempre com credibilidade no seu rádio. Que a sua quinta seja maravilhosa e abençoada em nome do nosso Deus Todo-Poderoso, nosso Senhor Jesus Cristo e amparado pelo manto sagrado da padroeira do Brasil, Nossa Senhora Aparecida. Eu volto amanhã, meu povo. Valeu!

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19: 7:25.
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19: Bom dia,
5: bom dia, bom dia. E mais uma vez, bom dia. Tudo bem, pessoal? Como é que vocês estão? Tá todo mundo bom? Tá todo mundo bem? Passaram bem de ontem pra hoje? Maravilha, beleza. Vamos lá? Vamos chegando, vamos se aproxegando, vamos se ajeitando, né? Tá começando quinta-feira, 1º de outubro de 2026. Sim, meus amigos e amigas, já estamos no dia 1º de outubro. Acabou setembro, já foi, foi embora. Outubro. Bom, a gente entra em outubro com a certeza de que domingo agora tem eleição. Não nessa segunda-feira próxima, na outra é feriado, dia 12 de outubro, dia da nossa padroeira, padroeira do Brasil, Nossa Senhora da Conceição Aparecida, né? Outubro é o mês da decisão, a gente vai escolher quem governa o estado, quem nos representa na Assembleia Legislativa em São Paulo, no Congresso em Brasília, né? Quem governa esta nação, quem vai definir o preço das coisas, isso, quem vai definir se a partir do ano que vem a gente passa por um momento difícil ou melhora, se as empresas fecham ou crescem, né? Aí sim é com você. Aí sim é. Mas calma. Deixa eu começar, vai. Deixa eu começar, porque senão eu já embalo aqui. E Nossa Senhora! São 7 horas e 28 minutos, 7h28, na sua Clube FM. O tempo tá meio nubladinho, hein? Hã? Será? Só promessa, nada, tá meio nubladinho. Mas vamos começar, começando com a graça e as bênçãos de Deus.
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5: O tempo tá aí daquele jeito, vai não vai. 23 graus, chove ou não chove? O que acontece, meu filho? Boa pergunta, né? Bom dia.
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5: 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Já começamos falando de política, claro, não tem jeito. Ah, de novo, Galícia. É de novo. Vou falar de novo. Se você gosta, gosta. Se você não gosta, vai plantar mandioca, que a coisa não tá fácil, não. Né? Ó, negócio é o seguinte. Domingo agora é dia de eleição. Hoje é o último dia do horário eleitoral no rádio e na TV, tá? Hoje tem... Inclusive, eu não gosto muito de falar de mídias concorrentes, né? Que na realidade não tem mídia concorrente, né? Mas hoje tem um importante debate na TV Globo, hoje às 9h30 da noite. E o candidato Luiz Inácio Lula da Silva já confirmou que não vai participar. Já disse isso 1 milhão de vezes aqui. Não é a primeira vez que eu falo isso, tá, gente? Quem acompanha o jornalismo da Clube sabe que isso pra mim não é novidade. Não é a primeira vez, não é o primeiro ano que eu falo isso, não é a primeira eleição. Desde que eu me conheço como jornalista, desde que eu me conheço como apresentador, eu sempre falei isso. Eu não acho saudável quando o candidato foge de debate. Eu não gosto disso. O candidato que não está preparado para enfrentar o debate não está preparado para enfrentar o cargo. Essa é a minha opinião, tá? Mas aí cada um é cada um, não sou eu que quero... Não quero e não vou influenciar o voto de ninguém porque não é essa a minha obrigação. Tô dando a minha opinião. Eu acho importante hoje, até porque eu sei que nós temos ainda uma parcela da população indecisa. Eu sei que nós temos uma parcela da população indecisa. Ainda existe uma parcela da população que está pensando em não ir votar. Mesmo isso sendo um verdadeiro contrassenso. Não ir votar, votar em branco, justificar o voto porque acredita que não existe nada bom para fazer no domingo, é realmente acreditar que o país não tem jeito, que o país não vai, que a coisa não anda e que a eleição é uma farsa. E não é, a eleição é a sua vontade. É a vontade do eleitor, e a vontade do eleitor, ela tem que ser, e pode ter certeza no que eu estou falando para você, meu amigo, minha amiga, ela é respeitada. Basta para isso você entender que o seu direito de voto é e sempre será sagrado. O seu direito de voto é e sempre será sagrado. E isso... ninguém pode tirar de você, porque você vive numa democracia. Então acompanhar hoje o debate na Globo... Ah, eu não gosto da Globo, eu não assisto a Globo, eu não vejo a Globo. Eu não assisto o Globo, gente, eu já falei isso aqui uma vez. Aliás, eu não assisto canal nenhum de TV aberta mais faz um tempão, né? Faz um tempão que eu não assisto mesmo. Eu tenho a internet em casa e hoje os provedores já fornecem canais de TV à vontade... Então eu prefiro mais assistir um canal de documentário, um History, um Discovery, um Nat Geo ou qualquer outro da vida aí, do que assistir a TV aberta. Eu faz muito tempo mesmo, que eu nem antena tenho na minha casa mais. Faz tempo mesmo. Mas eu acho que para quem tá na dúvida ainda, para quem ainda não sabe em quem votar, o debate ele serve para te orientar e te nortear um pouco também. E tirar algumas dúvidas. Por isso que eu acho que candidato que foge de debate perde a oportunidade de falar com o eleitor. Porque o horário político, entendam isso, o horário político, ele é bom. Mas é mais teatro e novela que qualquer outra coisa. O horário político é mais teatro e novela que qualquer outra coisa, sabe? É aquele esqueminha do... Viu? Fala que você é bonito porque o horário é seu, né? É que nem eu aqui na rádio, eu tô no horário do jornalismo agora. Na mesa tô eu, microfone sou eu, então eu vou falar que eu sou lindo e maravilhoso e ninguém vai contestar. Concorda comigo? Mesmo que tivesse alguém na bancada aqui comigo agora, se eu falar sou lindo e maravilhoso, eu sou lindo e maravilhoso. Porque o controle do microfone tá na minha mão. Ninguém vai falar o contrário disso. O horário político é assim. No horário político todo mundo é honesto. No horário político todo mundo faz, todo mundo fez, né? Já no debate se mostra realmente quem faz, quem fez. Porque há o confronto de ideias e de opiniões. Então é importante assistir para poder tirar suas conclusões. E se você está na dúvida, meu amigo, minha amiga... Ai, ai. É difícil. Mas é difícil comentar sem se posicionar. Então eu tenho que tomar muito cuidado para não cometer nenhum tipo de irregularidade. Mas é importante votar, gente. É importante. Põe isso na sua cabeça. É importante votar. É fundamental exercer o seu direito. Tá? Eu sei que é meio piegas, é meio até... sem noção falar isso, mas é até a propaganda do Burger King. Lembra do Burger King? Né? Propaganda do BK, do Burger King. Você não ir votar é a mesma coisa que você deixar que alguém escolha o seu lanche. Você entendeu? Você não ir votar é a mesma coisa que você deixar que alguém escolha o que você vai comer no restaurante. Deu pra entender? Não dá. A escolha tem que ser sua, não pode ser de outro. Mesmo que você ache, mesmo que você acredite que o seu voto não vai fazer diferença. Se todo mundo que na eleição passada não foi votar, tivesse ido votar, o resultado da eleição teria sido outro. Então, o seu voto conta. O seu voto faz a diferença. O seu voto pode mudar o destino da sua cidade, do seu estado e do seu país. Então, vote. E eu sou bem sincero quando eu digo assim, tá bom, tá bom, a situação tá boa, tá? Vou ser o mais imparcial possível agora para você entender. A situação está boa, está tudo bem, tá tudo andando bem, tá tudo lindo e maravilhoso. Então tá, deixa do jeito que tá, não precisa mudar. Não, não tá bem, não tá bom, não tá lindo, não tá mal. Então muda. A cada 4 anos a eleição é para isso. Se as coisas estão indo bem, mantém-se da maneira que está. Se não está indo bem, muda. É para isso que a eleição acontece de 4 em 4 anos. Para você, eleitor, ter a chance de continuar com o que está dando certo ou mudar o que está dando errado. É simples assim. É uma matemática básica. 1 mais 1 é 2, não é 3, nem é 1, nem é 4, nem é 5. 1 mais 1 é 2. Entendeu? Não tem outra conta. Não tem outra maneira. É matemática pura. Se tá tudo indo bem, se você, na sua opinião, acha que a situação tá boa, que tá tudo lindo e maravilhoso, então você vai votar para a situação continuar do jeito que tá. Se você acha que não, não tá bem, não tá legal, não tá indo bem, não tá indo maravilhoso, o rumo que tá tomando é um rumo ruim, você tem que ir lá, você tem obrigação de ir lá votar para mudar. Ora bolas, simples assim. Entendeu? Deu para entender? Não precisa desenhar, né, gente? Não precisa desenhar. Ninguém é tão burro a ponto de não entender a importância do voto, né? Voto não é um pão com mortadela. Voto não é um churrasquinho. Voto não é um saquinho de cimento. Voto não é uma promessa de uma carne. Voto não é uma promessa. Não. Voto é coisa séria. Tem consequência para você, para sua família e para o país. É, 7:39, 7:39. Se vocês soubessem como coça a língua, vocês não fazem ideia. Ah, nossa senhora, meu Deus do céu. É duro você ter a convicção e a certeza de que são 7:39. Eu tenho certeza absoluta. 7:39 agora. 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Esse verão eu vou falar um negócio pra você. Esse verão, se bobear, Jesus amado. Ô, coisa boa, quer poder chegar em casa depois de um dia de trabalho, virar pra esposa e falar assim: amor, corta lá uma salsichinha e vamos pra piscina, minha filha. Estoura uma gelada. Estoura uma gelada e vamos pra piscina. Põe lá na airfry. Põe lá na airfry uns quitutes. Uns quitutes. Deixa a coisa ferver na airfry lá que nós vai refrescar na piscina. Hã? Você não tem piscina em casa? Bom, fica tranquilo. Você e a grande maioria da população brasileira não tem piscina em casa, né? É normal. Não pensa você que você tá fora do padrão, não. Não, é bem normal, diga de passagem. Mas é que o calor tá aumentando tanto a cada ano que às vezes uma piscina em casa passa a ser uma coisa importante. Se você tem um quintal, e não é pra rico, hein, gente? Já cansei de falar isso pra vocês, hein? Até pouco tempo atrás, nego falava assim: ai, videocassete é pra rico, videocassete nem existe mais. Ai, DVD é pra rico, DVD não existe. Celular, então, vocês lembram disso? Lá atrás, quando falava, celular não, quem tem celular é rico. É só rico que tem celular. Hoje tem nem com dois no bolso, né? Vocês lembram lá atrás quando falava que ar-condicionado é coisa de rico? Para, gente, vai. Que nem piscina. Piscina não é coisa de rico, você tem que ter um espacinho no seu quintal aí. 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Ah, que é isso, filho de Deus? 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Imagina. Ficar lá grudado no sofá? Não. Vai pra piscina, né? Dá aquela boa refrescada, depois sai, toma um banho, ó. Cama. 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E já que você fez a piscina, velho, já que você fez a piscina, você vai fazer também a churrasqueira. 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Isso é besteira. Besteira. Casa grande é besteira. É melhor você ter uma casinha funcional, ter um bom quintal e nesse quintal você poder pôr uma piscininha e você poder pôr uma churrasqueirinha. Área de lazer é importante. É onde você vai ficar mais com a família. Quarto é pra dormir, meu irmão. Quarto é pra dormir. Tendo espaço pra campo e pro guarda-roupa, não precisa mais nada. Não precisa mais nada, viu? Você tem que priorizar o lazer seu e da sua família. 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Gente, é burrice. Casa grande, o bom é a área de lazer grande, é onde você vai viver os melhores momentos com a sua família e com os amigos, tenha consciência disso. Ai, porque meu quarto é enorme, é gigantesco meu quarto, cabe duas camas de casal. Pra que você vai casar com dois maridos? Vai casar com duas esposas? Pra que duas camas de casal? Hã? Pra que? Não porque eu fiz o quarto da criançada, o quarto é grande, cabe isso, cabe... Pra quê? As crianças depois que casam vai tudo embora. Aí você fica com uma baita casa gigantesca pra fazer nada. A não ser que você vai fazer hotel, aí tudo bem. Põe na sua cabeça, gente. A vida é essa. Você casa, os fios crescem e some tudo. 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Não tem pra ninguém não, hein? Bom demais mesmo, bom demais mesmo. Bom, deixa eu ver o que eu vou fazer. 7 horas e 48 minutos. Tá, amanhã o jornal tá normal, viu? Amanhã eu começo às 7 da manhã, viu? Amanhã eu começo às 7 da manhã. De volta o jornalismo no horário normal, com a graça de Deus. Aí, ó, dá pra priorizar todas as matérias, as palavras livres. Não tem de Bariri, porque essa semana não teve sessão camarada em Bariri. Tem semana que vem. Semana que vem estaremos lá na Câmara em Bariri também, acompanhando a sessão camarária, aqui em Jaú também. Aliás, tem várias palavras livres para colocar no ar, tem muita coisa para comentar, muita informação para chegar. Esse final de semana começa a festa de Nossa Senhora da Conceição Aparecida no Santuário em Bariri. Então tem muito assunto, tem muita coisa, tem notícia da polícia e tal, mas calma, calma, que amanhã tudo volta ao normal. Amanhã é vida nova. Sem o horário político, pelo menos até o dia 9, né? A gente tem essa pausinha aí de uma semana, vai. 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Ó, pessoal, entendo uma coisa, hein? Hoje é quinta-feira, tá? Hoje é quinta-feira. Tem quinta, sexta, sábado. Então nós temos hoje o dia inteiro, amanhã o dia inteiro, sábado o dia inteiro, para chegar no domingo, no dia da eleição. Se eu falar para vocês que não mudou a previsão, eu vou estar mentindo, porque mudou. A previsão mudou, tá? A previsão mudou para domingo. Mas ela mudou, não tanto quanto o necessário para alterar o panorama. O que diminuiu um pouco foi o volume de água esperado. Só que assim, previsão de volume de chuva é que nem eu falar para vocês que daqui 10 minutos eu vou estar milionário. Ah, eu não vou estar milionário daqui 10 minutos, até porque eu não tenho loteria nenhuma correndo agora, né? Não tenho nenhuma herança gigantesca para receber, então eu não vou estar milionário daqui 10 minutos. Mas é uma previsão, previsão, previsão, previsão. O Climatempo diz que o domingo, dia 4, dia da eleição... E ontem uma pessoa falou assim pra mim: Galícia, isso aí são sinais. Ai, meu Deus. Oh, Senhor Jesus, segura-me. Nossa Senhora do Patrocínio, patrocinai o meu silêncio. Ai, Jesus. Bom, enfim, domingo agora, de acordo com o Climatempo, vai chover, vai chover, vai chover. Vai ser um domingo de chuva, né? Nublado, com chuva forte durante o dia. À noite a chuva diminui de intensidade, mas não para. A eleição vai ser, se não mudar, vou deixar isso bem claro, se não mudar, a eleição será embaixo de chuva. Vai ser assim para lavar, né? Lavar as ruas, as calçadas, né? Vai ser de para lavar, né? E aí na segunda-feira também tem previsão de chuva forte para segunda-feira, né? Que vai ser o dia em que a gente já vai estar aí com tranquilidade, já sabendo quem será os próximos... Não, tem segundo turno, é. A não ser que a população seja muito... A população brasileira evolua muito a um nível de intelectualidade extremo para definir no primeiro turno. Mas a previsão é, então, de chuva... No domingo, dia da eleição. Então cuidado, guarda-chuva. Muito cuidado as pessoas de mais idade, principalmente com aquele santinho. Aquele santinho ordinário que os negros jogam na frente do local de votação. Aquilo vai virar um sabão molhado. Aquilo vai virar um sabão molhado, né? Tomara que a chuva forte varra tudo. O duro é que varrer isso, vai varrer pra onde? Pro bueiro, né? Vai entupir bueiro, vai poluir rio. É uma nhaca. Vamos torcer para que os cabos eleitorais não sejam idiotas a ponto de jogarem os santinhos nas ruas, porque Deus vai mandar chuva para estragar tudo esse lixo que o pessoal joga no chão, tá bom? Vamos lá. Mas a previsão continua de chuva forte no domingo, no dia da eleição. A previsão continua de chuva forte no domingo, no dia da eleição, né? Que venha para lavar nossa... 7h56, vamos aonde? Vamos aqui com os patrocinadores. 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Agora, você que tá afim de almoçar hoje é quinta-feira, tá no trabalho ainda, meu filho? 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Que eu vou falar aqui? 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

0: 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Povo de Deus, olha, mais uma vez, eu sei, não tá fácil. Fica complicado, fica muito puxado o jornal, mas amanhã a gente já volta ao normal. E depois, no segundo turno, se Deus quiser, a gente vai ter aí, se Deus quiser, não teria o segundo turno, mas se tiver, quem sabe só para presidente, a gente já elimina aí o governo do estado no primeiro turno aqui em São Paulo, que eu acho que tá muito fácil, já bateu o martelo no primeiro turno. E aí o horário eleitoral do segundo turno é só para presidente, é 10 minutos por dia, então é menorzinho, é 10 minutos por dia, né? 10 minutos por dia, tranquilo, a gente tem aí o resto do jornal para poder fazer sem estar apertado. Hoje tá difícil, hoje toma 25 minutos. Se tiver segundo turno pro governo do estado também, aí volta a ficar apertado, porque é 20 minutos por dia, tá? 20 das 7 às 8 e 20 da meio-dia a 1. Mas fé em Deus. Eu tenho fé em Deus, fé em Nossa Senhora, que a gente resolve tudo no primeiro turno, se Deus quiser. Povo de Deus, uma ótima manhã de quinta-feira. Quem como Deus? Ninguém como Deus, nunca, jamais. São Miguel Arcanjo, defendei-nos no combate. E até daqui a pouco, a hora do almoço, aqui na sua Clube FM. É só da nós.
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5: 8:06.
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0: 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Por aqui o Rogério abrindo mais uma edição do Agita. Ótima manhã, tudo certo por aí? Sobe o volume porque já tem som pra você pegar seu rádio.
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0: Jairinho, estádio Dadá, Denilson Corintiano, gratidão, hein? Obrigado pela companhia, o pessoal já tá sintonizado na melhor e mais ouvida, na mais potente de todo o Centro-Oeste Paulista, são mais de 100 cidades alcançadas pela Clube.
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0: Oi. Bom dia. Boa quinta-feira, pré-final de semana. Amanhã é dia de ver o Saci andar de skate. Não tamo nem aí pra quem pintou a zebra, né? Não tamo nem aí pra quem pintou a zebra, fazer o faraó sair da tumba. 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
0: 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Bora que bora. Oi, bom dia. Bom dia pro meu amigo Roberto Palmeirense, tá passando por aqui pedindo camiseta da Clube, né, Robertinho? Obrigado, viu, meu querido? Obrigado, meu querido. Abraço pra mim e pra minha amiga Vivi. Wellington França. Bom dia, Rogerão. Toca uma música pra gente aí de Daniel. Oferece pra todo mundo aí na Vila Sampaio. Belezeira, hein? Gratidão sempre. O Alfredo já tá por aqui, a Paulinha tá por aqui. Minha amiga Tatiana Frazão também. Bom dia, Rogério Moraes. Um abraço a todos os ouvintes da Clube FM. Excelente manhã pra você também, Tati Frazão. Obrigado, hein? 25 para as 9. Eu vou ali e volto já.
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9: As cotações do suíno vivo e da carcaça suína registraram um aumento em setembro pela primeira vez no ano. O movimento, de modo geral, esteve associado à redução da oferta de carne e ao aumento da demanda pela proteína no mercado doméstico. Especificamente para os cortes, no entanto, os valores recuaram no mês. De acordo com pesquisas, a indústria registrou o ritmo de negócio mais intenso e constante, contribuindo para a primeira valorização do ano tanto do suíno vivo quanto da carcaça. Agentes sinalizam perspectiva favorável para a primeira semana de outubro, visto que, além do incremento sazonal da demanda das famílias no início do mês, a indústria tem se mostrado mais ativa na formação de estoques para as festividades de fim de ano.
10: É quinta-feira!
11: Que bom que você tá com a gente, Clube!
9: Ótima manhã para você!

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0: Sensação.
1: Bom dia, Alfredinho, tudo bem, meu irmão?
2: Rogério Moraes, bom dia, tudo bem?
1: Bom dia, beleza, cara?
2: Toca uma música pra nós aí do Zezé de Camargo e Luciano, pra minha esposa Débora, pra Daiane.
1: Agora.
2: E pra todos os ouvintes. Um abraço, viu? Tudo de bom.
1: Valeu, meu querido. Boa quinta-feira. Já tá no play principal. Aproveita, dá um gás no volume aí.
3: Aumenta o volume aí.
1: Bom dia.
4: Oi, bom dia.
1: Valeu por estar ligado na número 1 do Centro-Oeste Paulista. Bom dia.

0: Primavera 2026.
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0: Muito obrigado.
1: Bom dia.
2: Bom dia.
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4: 9:01.
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4: Tô de volta na programação da Clube pra gente começar mais uma super sequência diretaça pra você aqui no Agita. Number one, seja bem-vindo, seja bem-vinda. 1º de outubro de 2026, estamos no ar ao vivo até o meio-dia, hein? Bom dia, Paulinha.
5: Bom dia, Rogério, tudo bem? Toca pra mim, por favor, Lua Pereira, Mega Hair, ótimo dia.
4: Ótima manhã, boa quinta-feira, Paulinha.

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0: É sucesso, né, Jorginho? Como é que você tá, meu irmão?
2: Bom dia, Rogério Moraes. E tudo aí, bem, cara? Meu amigo Jorginho, passando por aqui, hein?
0: Maravilha, desejando irmão.
2: Uma ótima quinta-feira pra vocês. Vamos e todos nessa. Ouvintes ligados na Clube FM.
0: Vamos nessa.
2: Capricha aí, manda um som pra gente do Henrique e Juliano.
0: Agora.
2: Quem ama sempre entende. Obrigado, meu amigão. Um abraço.
0: Valeu, Jorginho.
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0: 9h23, aumenta o volume aí, deixa o clube fazer eco, dá um gás aí.

0: 9h33, sucesso de Fred e Fabrício, hein? Manda mensagem pra cá, 14997221007. 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A rádio mais potente de Jaú e da região.
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0: dinossauros do rádio. Dobradinha da Clube, Mundo da Fama, Infotec. Tem seu áudio também, 997-22-1007. Você capricha aí, a gente agiliza por aqui. Eu vou ali e volto já. Pera aí, rapidão, tá? Sai daí não. Vou lá trocar ideia com a galera, que a galera tá no corredor da rádio fofocando.
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7: Senhoras e senhores, estamos de volta. 9h46, está na hora da gente viajar no tempo. 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
7: Aproveita, dá aquele gás no volume aí, porque o som de Arena Dance de Whitney Houston foi lançado em 1987. Rádio Transporte te leva para a década de 80. A canção tornou-se um dos maiores sucessos da carreira da cantora, alcançando o primeiro lugar nas paradas de vários países e vencendo o prêmio Grammy de melhor performance vocal pop feminina. Patrimônio mundial na programação da sua rádio favorita.
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1: Previsão é de sol com muitas nuvens, pancadas de chuva à tarde e à noite. O sol surgiu às 5h56. Lua cheia. E agora tá 24 graus.
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0: 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Enquanto isso, na sala da justiça...
1: Bom dia, meu amigo Rogério. Opa, aqui é o mineirinho do Saen, já, maravilha. Rogério. É, manda uma musicona aí pro meu amigo Ariel Pacífico, o Zóio, o Canelinha, o Joel, o Denilson Gonçalves, pra toda essa galera que tá curtindo a sua programação aí. Beleza, e pra cara. Minha esposa Verinha, que tá lá em casa também, curtindo a sua programação. Toca aí pra nós, Talismã pra nós aí. Um abraço, meu amigo.
0: Valeu, meu querido. 9h56. Vamos trazer então. Vou trazer com Leonardo e Gustavo Lima. Ficou bem louco esse som.

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1: 10 horas e 2 minutos.
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3: E aí, tudo bem? Ótima quinta! 1 de outubro, essa é a Clube 100,7. Por aqui segue o Rogério e o Agita. Ótima manhã, tudo certo aí? Sobe o volume porque tem som pra sapecar seu rádio. Vai lá pra minha amiga Mara de Igaraçu do Tietê. Tudo bem, Mara? Ótima manhã pra você, minha querida. Bom dia, Rogério, tudo bem? Tudo certo, coloca a música

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0: 10h21 já, hein? Termina hoje o horário eleitoral gratuito do primeiro turno, né? Amanhã já tá limpo esses spots, horário político, né? Termina hoje. Hoje ainda tem, tá? Hoje ainda tem. Amanhã tá limpo. E aí a gente vê se tem segundo turno ou se não tem segundo turno. Se tiver também, vai ter poucas inserções, né? Se tiver segundo turno pro governo do estado, com poucas inserções. Se tiver segundo turno na eleição presidencial, também com poucas inserções. Horário eleitoral obrigatório gratuito reduzido. Menos mar, né? 10h22. Valeu por estar ligado na número 1 do Centro-Oeste Paulista. Rubi. Bom dia, turma da manhã.
2: Oi, bom dia.
0: Ronaldo tá por aqui de Macatuba, tudo bem, Rô?
3: Bom dia.
0: Fala, meu amigo.
3: Por favor, manda aí Teodoro Sampaio quando a saudade aperta, por favor. Valeu.
0: Valeu.
3: Tudo de bom aí.
0: Já você tá mais também.
3: Perto da sexta-feira do que já estivemos longe, né?
0: Pode crer.
3: Graças já a é Deus, véspera, tá acabando a semana.
0: Tá acabando.
3: Falou.
0: Abraço pra você, meu querido. Todos os nossos amigos aí da oficina. Obrigado. Minha amiga Rita. Tudo bem, Rita? Abraço pra você, minha querida.

0: Tigres e Bengala, hein? Sonzeira, sonzeira, sonzeira. Pra gente relembrar, matar saudades, 10h33.
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0: Aê! Dia das Crianças é com a Clube FM, o Clube Kids. Está no ar o Clube Kids. As novas já estão aqui. Armaninho mandou bem de novo, como sempre, né? É da hora. Vamos apresentar pra você no decorrer aí dos dias, no decorrer dos programas, tá? Bastante vinheta nova aqui, legal pra caramba. Vamos ver uma aqui, ó. Quer ver?
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0: 25 para as 11, ó.
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0: É o Dia das Crianças, né?
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0: Clássica nova na programação pra você, ouvinte clube, ouvinte diferenciado, ó.
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0: Que barbaridade, hein? Depois eu apresento mais. Vai ouvindo aí a rádio que você vai conhecendo as vinhetas novas aí pra gente dar uma mudada na plástica aí da programação. 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O Vandeco tá mandando mensagem pra cá, né? Pessoal lá em Laje Marangoni, obrigado pela companhia. Aguenta aí. 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
0: Olha a hora já, 10h49, hein? Daqui a pouco nós vamos embora. Se tiver que pedir som, peça logo, hein? Porque depois não dá tempo de tocar. Aí você fica bravo comigo me xingando aí, tá? Eu vou embora, a orelha tá ardendo pra caramba. A turma metendo o pau xingando que não toca moda, né? Mamá. Mamá. Toca sim, tem que pedir cedo, né? 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

0: 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Estamos ao vivo no site da Clube FM 1007.com.br. Deixa eu dar um efeito aqui na câmera, no vídeo, ó. Vai lá e vê como a gente é bonito, bem feito. Passamos várias vezes na fila da beleza. Aqui é bem feito, viu? Olha lá, ó. Beijo pra você que tá aí, ó, em áudio e vídeo no site da Clube FM ou pelo aplicativo também, né? Pode baixar o aplicativo da Clube. Baixa aí. Vou baixar. Tem pra Android e tem também pra iOS. Paga nada. É bem leve, não ocupa espaço aí no seu smartphone, tá? Baixa, baixa, baixa, baixa. Diz que baixa, diz. Baixa, baixa, baixa, baixa. Tá me ouvindo aí? Hã? Tá me ouvindo aí? Diz que me ama, diz que me adora. 10h52 já, não? Como passa a hora, hein? Daqui a pouco vamos dar no pé. Virar uma fumaça. 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

0: eu ver se eu consigo aqui, ó. Olha lá. Vamos ver se eu consigo botar uma imagem aqui, ó. Olha lá, ó. Coloquei a imagem do Jardim Europa pra você ver, ó, que da hora. Pra você que tá aí, ó, em áudio e vídeo. 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Belê? Vamos voltar a gente lá, ó. Aí, você já viu, né? Grande, bonito pra caramba. Chique 10. Aê! Tamo de volta. Agora colocou eu lá, ó. Isso. Ó. Bonito, né? E lasqueira, não acredito no que eu tô ouvindo, né? Fala, Vandeco.
1: Bom dia, meu amigo Rogério Moraes.
0: Fala que aqui você é ouvido.
1: Demorou, mas tu estou. Rogério, fala que toca pra nós aí. Fogão de lenha, com o Eduardo Costa. Oferece pra nós Costa, aqui da Laje Parangona. Suando a camisa aqui, curtindo o seu programa. Falou, Rogerão. Tá forte abraço aí. Que tá Deus abençoe.
0: Caloria, né?
1: Amanhã é sexta, hein? Amanhã é dia de encostar o vidro no barcão e tomar aquela gelada, hein?
0: É.
1: Eu nem sabia que pintou a zebra.
0: Olha, rapaz, hein? Tá queimando caloria, é? Hã? É amanhã, né? Amanhã você vai tomar aquele querosene, né? Tô sabendo, mas devagar, hein? Vai devagar. O mundo não vai acabar amanhã, não, hein? Eduardo Costa. Vamos trazer o som do Eduardo Costa, então, pra turma lá, né? Sua na camisa lá. Pessoal que sustenta esse país, né? Esse estado, essa cidade, essa região, né, Mandeco? Ó, o Emerson também tá aqui, quer ver o áudio do Emerson, quer ver? O Emerson mandou foto, né? O pessoal tá lá também, tá fazendo o quê? Tá concretando, né? Fazendo contrapiso. Ouvi o áudio do Emerson já também, porque senão não vai dar tempo, ó. 5 para as 11 já, quer ver?
2: Bom dia, Rogério, nosso amigo, tudo bem,
0: bom
2: Rogério?
0: Bom dia, cowboy. Ô, cowboy.
2: Toca pra nós aí.
0: Cowboy, vai te pegar.
2: Boate azul aí, oferecer pro Willi aqui.
0: Boate azul.
2: O pessoal, tudo que tá ouvindo aí, um abraço.
0: Chega sexta-feira, a turma
2: vamos
0: fica...
2: Vamos preparar o outro lado aqui pra feijoada.
0: Aê, tá preparando aí pra feijoada, né? Você é um puta de um fanfarrão, a galera aí, hein? Chega sexta-feira, a turma fica tudo alvoroçado, né? Chega quinta,

0: sofrência, né? É não sei o quê, é não sei o quê, é não sei o quê. É, meu amigo Largatão Gustavo. Abraço pra você, viu, meu querido? Largatão Gustavo, anda mais que notícia ruim. Ixi, anda mais que notícia ruim, mas que égua de padeiro.
1: Essa música...
0: Ainda tem égua de padeiro? Lembra daquela carrocinha?

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1: 10 horas e 59 minutos.
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4: Estamos de volta, do Vinil ao Streaming, os grandes sucessos, quem dispara tudo pra você é o Rogério.
5: Rogério Moraes.
4: Seja bem-vindo, seja bem-vindo, amanhã é gigante, amanhã mais que demais, bom dia, etc e tal. Macro região conectada, ligada, interagindo em tempo real. Alô, Macatuba, meu amigo Alex tá por aqui, tá a fim de falar na caixa de som, fez um vídeo bacana, né? Vamos colocar o Alex no ar, então.
6: Bom dia, meu amigo Rogério, tudo jóia?
4: Tudo bem.
6: Estamos trabalhando, curtindo a Clube FM aí.
4: Maravilha.
6: Você fala muito que falta muito pro meio-dia.
4: Bastante.
6: Olha o meu relógio, que horário que tá aqui,
4: que
6: ó.
4: Que hora que tá? Vixe.
6: Ele escuta você falar, já passa meio-dia, do meio-dia.
4: Já passou do meio-dia, meio-dia e cinco lá já, hein? Ó, ele pediu esse som aqui, ó, vamos trazer pra ele, ó. Olha a hora, 11h07, vai dar muito pra meio-dia? Vai dar

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0: mensagem aqui pra mim.
1: Olá, bom dia, Rogério. Aqui é o Edson. Tudo bom?
0: Tudo bem, Edinho.
1: Se der, toca uma música aí pra mim. Toca Racionais.
0: Louco, é
1: mesmo? A música chama Diário de um Detento. Queria oferecer pra todo mundo que tá ouvindo a rádio e pra vocês aí.
0: Valeu, meu querido.
1: Tchau, obrigado.
0: Tchau de nada. Obrigado, eu. Fala, Alfredo.
2: Rogério Moraes. Oi. Toca pra nós aí, Sandra, Maria Madalena.
0: Olha.
2: Por favor.
0: Olha. Sandra Maria Madalena, hein, Alfredo? Barbaridade, hein? Sandra Maria Madalena. Entra na fila aí, tá? 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

Grajaú. A gente se encontra lá, hein? Deixa eu mandar um abração pra minha amiga, a Fer tá por aqui também, né? Minha amiga Fernanda Martins. Tudo bem, Fer? Boa quinta-feira pra você, minha querida. Obrigado pela companhia, tá sempre ligada, cravada lá no 100.7, né? Gratidão sempre. Obrigado. 11:20.

0: querer.
1: Rogério, aqui é o Jamil de Potoduba. Toca pra gente e pra nós.
0: Entra na fila aí.
1: Tema Titanic, aquele barcão grandão.
0: Ah, é?
1: Quando acabou o mundo.
0: Eu achava que era canoa.
1: Ele salvou todos os animais da terra.
0: Salvou a arca de Noé.
1: Animais.
0: A arca de Noé.
1: Né?
0: É, galo índio.
1: Zebrinha.
0: É, tá bem.
1: Salvou
0: a arca de Noé, né? Ah, já sei que moda que você quer. Você quer a moda lá da arca de Noé, né?
1: Bom dia, Rogério. Aqui é o Jamil de Potoduba.
0: Que barbaridade,
1: né? Toca pra gente e pra nós.
0: É o quê?
1: Tema Titanic, aquele barcão
0: grandão. Não é barco, é arca de Noé.
1: O mundo em água. Ele salvou todos os animais.
0: Salvou?
1: Da terra.
0: É.
1: Animais, salvou. Igual você, né?
0: Igual, é. Eu sou um gatão.
1: Tatizinho.
0: Eu sou um gatão, animal gatão, viu, Jamil? Meio dia 59 você é, viu, Jamil? Uma hora eu conto pra você. Fora do ar. Por que que você é meio dia 59? Sonzeira. Eu vou te envenenar na programação hoje, ó.

sucesso vem, família. Happy Hour com a galera. 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Não deixe para amanhã a bebida que você pode tomar hoje, que é gelo da hora.

0: 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Misericórdia.
1: Bom dia,
0: se
1: Rogério.
0: Se já não bastasse
1: Moraes,
0: o Jamil, olha aí.
1: O locutor de todas as torcidas, do Palmeiras,
0: não,
1: do
0: hein?
1: Corinthians, do São
0: não
1: Paulo, do
0: saco,
1: Santos. O locutor que agrada gregos e troianos.
0: Ah, rapaz, para com isso.
1: O melhor locutor de todo o Centro-Oeste
0: não
1: paulista.
0: Não vou tocar sua música, não. Não adianta ficar.
1: Rogério, toca pra mim, Legião Urbana.
0: Entra na fila.
1: Que país é esse?
0: É.
1: Tô cansado de ser enganado, hein?
0: Eu tô cansado de ser enganado.
2: Rogério, você é o ébano da Alcione?
0: Olha. Entra na fila aí, falta muito pro Natal. Falta muito pro 13º, hein?
3: Ô, louco, meu!
0: Falta muito pro 13º. Falta muito pro pagamento. Hã? Falta muito pro Natal. Entra na fila aí. 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Falta muito pra meio-dia, hein? Falta muito pra meio-dia. Falta muito pro pagamento. Falta muito pro Natal, hein?
4: Bom dia, meu amigo Rogério. Tudo bem, meu querido? Quintou, hein? Toca aí pra nós, Claudinho e Bochecha. Berreco, meu amigo. Você é boi garantido. Puxa o rabo dela. Um abraço.
3: Ô, louco, meu!
0: Ô, louco, meu! Esse aí é o Pedrinho do Jardim América. Boa, Pedrinho. Boa, hein? Repita, por favor, Pedrinho, repita.
4: Bom dia, meu amigo Rogério, tudo bem, meu querido? Quintou, hein? Toca aí pra nós, Claudinho e Bochecha, berreco, meu amigo. Você é boi garantido, puxa o rabo dela, um abraço.
0: Lasqueira, não. Pedrinho, vamos lá no restaurante Culé Brasileira. Ê, Pedrinho, ainda viu, Pedrinho? 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Ó, o Edinho tá mandando aqui pra gente. Mensagem do dia, né?

momento, o nosso famoso Gil Gomes de Jaú. Tá bom, Elinho? Bom trampo aí nos carçados, hein? Botando sarto lá, né? É. Trabalha com calçado, ela é caprichoso, não? Olha. Lá no Lanometo, o gordão lá do Lanometo também na loja tem tudo, né? Valeu. Pessoal lá do Cidade Alta lá, o David, né? Obrigado, viu, David? Gratidão sempre, viu? Obrigado pela companhia, obrigado pela sintonia. Valeu por estar ligado na número 1 do Centro-Oeste Paulista. Tamo no topo, 15º andar. Baita prédio rabiscando o céu do Centro-Oeste Paulista. Eu vou pegar um teco-teco pro rabo. Botar pra baixo esse prédio hoje na vala. Prédio da Clube. Depois vai outro.

galera, obrigado pela companhia, obrigado pela sintonia. O pessoal tá curtindo a programação da Clube lá pela internet, é claro, valeu. Gratidão sempre, hein. 25 do meio-dia.

0: bonitão na tela de novo, né, ó. Tá me ouvindo aí? Diz que me ama, diz que me adora. 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É mais gente querendo falar na latinha, né? Quem é que tá por aqui? Ah lá, é o Edinho. É o Edinho. Ah, fez um vídeo lá trampando no calçado lá, ó. Lotado lá de salto. Ah lá, mostrando salto pra gente. É pra você que tá no rádio aí, eu tô vendo aqui um vídeo que ele mandou no WhatsApp, tá? Vai pensar que eu tô louco, não. Tô mais ou menos. Hoje tinha bastante veneno na água. 133 pares pra amanhã cedo. É, capricha aí. Capricha aí. Capricha aí. O que você quer? Eu sei, Alex. Você também, eu vou falar, hein, Alex. O que você quer? Hã? O que é esse vídeo que você tá mandando aqui pra mim também? O vídeo lá da loja dele, né? Mandando um trampo lá e ouvindo a gente. Aê, beleza. O que você quer? Vamos falar, largatão.
1: Aí, Rogério, aqui a gente cobra escanteio, corre e faz o gol.
0: É, tô percebendo, né?
1: E tamo curtindo a Clube FM aí.
0: Aí é bom demais, hein? Aí é bom demais, hein, meu amigo? Não vai esquecer de tratar dos largatão lá na Praça do Cemitério em Macatuba, hein? Renato Russo e companhia. Fórmula Legião. Que país é esse, hein? Alô, Cezinha!

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O que você quer, Natal? Opa, que sonzeira, opa, que som da hora aí, hein? E lasqueira, o treme terra, isso aí? O que você quer? Fala, corintianinho. Ele gravou o som lá, olha que sonzeira que ele tem lá, não? Vou até tirar minha trilha daqui, ó. É, maravilha, hein, Natal? Som da hora, hein? Se quiser fazer doação, a gente aceita, tá? Você também, viu, Alex? É, o Alex também tá mandando mensagem pra gente aqui, já mandou, né? Da hora, fuscão dele lá, né? Ó lá. Ó, fez vídeo também. Fez vídeo também. É. Da hora, viu, Alex? Parabéns, viu, meu querido?

0: sempre, meu querido. Meu amigo Marquinho Jordão também, lá na escuta, né? Valeu, obrigado, viu? Obrigado, obrigado, obrigado. Nossa, 11h52 já, hein? Daqui a pouco tem horário eleitoral. Último dia, hein? Do primeiro turno. Se tiver segundo turno, tem mais um pouquinho aí, 10 minutos. Se não tiver, já era, Zé Fini. É hoje, né? 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Quê?
1: É o boi.
0: É o boi. Boi no espeto, na churrasqueira. Hein, Pedrinho? Jardim América. Valeu. Obrigado, hein? Alô, São José.

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1: Previsão com pancadas de chuva à tarde e à noite. O sol se põe às 18h12, lua cheia e agora está 29 graus.
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1: 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Vamos embora, tá chegando o horário eleitoral gratuito, obrigatório. Meio-dia e 25, teu Jornal da Clube, edição do almoço. A gente volta amanhã, a partir das 8 horas da manhã. Valeu!
6: Rogério Moraes.
1: De repente a gente se tromba por aí.

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23: 12 horas e 25 minutos.
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32: Boa tarde para você, meu amigo. Boa tarde para você, minha amiga. Sejam todos mais uma vez bem-vindos. É, sim, já passamos do meio-dia, já estamos aí nas 12 horas e 27 minutos da sua quinta-feira. Quinta-feira bonita, quinta-feira muito mais que gostosa, quinta-feira muito mais que especial. Terminou agora, pelo menos no rádio, o horário eleitoral gratuito. O primeiro turno do horário eleitoral gratuito encerrou agora. Às 12 horas e 25 minutos e mais alguns segundinhos. Se você optou. Se você não optou, você tem até domingo para escolher. Ainda tem debate hoje à noite na Globo. E ainda tem aí esses dias para você pensar, parar, analisar, né? Com bastante critério, com bastante responsabilidade, qual será seu voto neste domingo. Lembrando que, em caso de segundo turno, volta o horário eleitoral na sexta-feira que vem. Não amanhã, na outra sexta-feira, é claro. Tá? Aí volta no mesmo horário. Das 7 às 7h20 e da meio-dia a meio-dia e 20. Aí são 10 minutos para presidente e 10 minutos para governador. Ah, mas e se a gente decidir o governo do estado de São Paulo agora? Já no domingo, não tiver segundo turno? Então é das 7 às 7h10, da meio-dia a meio-dia e 10. Tá? Ah, mas e se a gente resolver agora, já no primeiro turno, para a presidência da República? Aí não tem. Graças a Deus, não tem. Aí a gente volta na nossa vida normal, né? Com a graça de Deus. Ai, ai, vamos lá. Fé em Deus, fé em Deus, fé em Deus. Fé em Deus que vai ser bom, eu tenho certeza. Ó, pessoal, aproveita, até aproveitar, dá uma olhadinha se mudou aí a previsão. A expectativa é para mudança, né? Da previsão. Ó o Cebolinha no Jornal da Clube hoje. A expectativa é a previsão mude até domingo e nós tenhamos aí um domingo mais ensolarado para poder votar, né? Porque com temporal fica difícil por causa de algumas filas em alguns locais de votação, né? Tem fila que acaba se formando do lado de fora, então a galera acaba tomando chuva, dependendo do lugar de votação, é claro. Nos locais de votação maiores, mais amplos, tá? Mas nem todo lugar de votação é assim. Nem todo lugar de votação é amplo e nem todo lugar de votação tem espaço para que a fila fique coberta e abrigada da chuva. Mas, ó, previsão para hoje. Pancadas de chuva à tarde e à noite. 21 a mínima, 30 a máxima, tá? Com 6,7 milímetros. Hoje eu acredito que a chuva venha, viu? Hoje eu acredito que a chuva venha. Para sexta-feira. Céu nublado, possibilidade de garoa de manhã e à noite. À tarde o sol aparece, mas podem ocorrer pancadas de chuva. Então amanhã a predominância maior pode ser de tempo instável, com pouca chuva, né? Amanhã tem 2,5 milímetros só. Não é tanta água assim. Para o sábado, sol com algumas nuvens, chove rápido durante o dia e à noite. A temperatura de sexta-feira, gente, olha como cai. Nós temos 26 graus agora. Para sexta-feira é 23 a máxima, tá? Para sábado é 25 a máxima. Sábado tem 6,7 milímetros. E no domingo ainda continua nublado com chuva forte durante o dia. Ainda se mantém essa previsão, mas ainda é quinta-feira, isso ainda pode mudar, tá? 20 a mínima, 29 a máxima no domingo. Não vai estar tão fresquinho assim no domingo não, hein? Apesar da previsão de chuva, a temperatura vai estar quase 30 graus. Se você parar para pensar que amanhã vai estar 23 graus, é fresco para dedéu, né? No domingo vai estar quase 30. Mas tem previsão de chuva para o domingo e chuva forte. Para o domingo e chuva forte também para segunda-feira, tá bom? Essa previsão de chuva para só lá para quarta-feira da semana que vem. Tá? Para na quarta e volta na sexta. Será? Vamos ver. Vamos ver o que vem. Vamos ver o que Deus nos reserva, né? Tanto no tempo como nas urnas. 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Muito bom. 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Mas amanhã acabou essa correria, graças a Deus. 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Vou falar a última aqui, a gente já vai direto com a Juliana Basso, professora Juliana Basso, que fez uso da Tribuna Cidadã e questionou a Lei de Proteção de Dados. Já você vai entender, aguenta aí. 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Diretão, na sessão ordinária, na 35ª sessão ordinária desta segunda-feira aqui em Jaú, lembrando que Bariri não teve sessão camarária, é só na semana que vem nós estaremos lá, ó, nós tivemos o uso da tribuna por duas mulheres, uma delas foi a Juliana Basso, que comentou sobre a lei de proteção de dados, fez denúncias e você vai acompanhar agora aqui na Clube FM, vamos lá. Cadê o som? Peraí que o som não tá aqui. Onde tá o som? Tá aqui, desculpa, já vou liberar.
0: Diretora Pública Municipal, depois dessa linda apresentação, né, do trabalho da APAE, eu peço licença aos senhores para pesar um pouquinho o clima. Eu venho hoje a esta tribuna para falar da Lei de Acesso à Informação, que é a lei que garante ao cidadão acesso a informações do poder público e a informações e documentos que lhe dizem respeito. E eu trago hoje fatos que levantam sérias dúvidas sobre como a lei de acesso à informação vem sendo tratada no âmbito da Secretaria Municipal de Educação de Jaú. Eu citarei fatos que ocorreram comigo, porque são fatos que eu posso documentar e pelos quais eu posso responder. Mas eu peço aos senhores que não observem como um caso particular, e sim a questão do descumprimento de uma lei por uma secretaria municipal. Desde 27 de fevereiro, eu venho tentando obter documentos e informações a respeito de uma situação que ocorreu na minha vida funcional sem êxito. Para facilitar a compreensão, eu preparei um resumo de 6 dessas solicitações e vou pedir para que, por favor, coloque no telão a pasta 1. Em 9 de março, via protocolo, solicitei a cópia integral do ato administrativo que cessou a designação. Em 16 de junho, mais de 3 meses depois, eu recebi uma resposta, depois de fazer uma ouvidoria, queixando do atraso de resposta a um protocolo. E a secretária informou que os documentos... Perdão, pode pausar um pouquinho, por favor? Não precisa. A menos que para esclarecer. Isso. Foram prestadas informações sobre a comunicação da cessação, mas não foi fornecido o documento solicitado. Depois, em 30 de março, via protocolo, eu solicitei a cópia do documento no qual teria sido solicitada pela secretária ou secretário de governo essa cessação com documentos e justificativas. Em 16 de junho, não respondeu o que foi solicitado e não entregou o documento. Pode para o próximo, por favor. Pausar, por favor. Em 4 de maio, via protocolo, eu solicitei a cópia das minhas avaliações de desempenho, a cópia do livro ponto da minha frequência de fevereiro e março, cópia da ata de visita de supervisão relacionada a acusações que me foram apresentadas. Em 16 de junho, a secretária de Educação informou que os documentos solicitados não são de conhecimento público. Essa eu fiquei até com vergonha, era que eu li. Os documentos solicitados não foram disponibilizados. Em 21 de maio, via ouvidoria, reiterei o pedido de cópia integral do documento que fundamentou a cessação. Em 17 de junho, a secretária reiterou que se tratava de um ato discricionário, mesmo não tendo sido essa a pergunta. e não disponibilizou o documento. Pode passar para o próximo, por favor. Em 18 de junho, via ouvidoria, reiterei o pedido de acesso ao documento que fundamentou a cessação. A resposta em 15 de julho, a secretária manteve seu posicionamento contra a natureza do ato. Documento não disponibilizado. Em 30 de junho, via protocolo, novo pedido de acesso a documentos administrativos relacionados à minha vida funcional. Em 20 de julho, a secretária de Educação não disponibilizou o documento solicitado e não respondeu o que foi formulado. Eu coloquei ali uma observação que dar uma resposta a um protocolo não significa cumprir a lei, porque isso é uma coisa. Entregar o que está sendo solicitado, responder o que está sendo solicitado é outra coisa. Tem um ponto que torna essa situação bem mais difícil de compreender, vários pontos. Na reunião informal de 27 de fevereiro, eu não assinei documento, eu não recebi documento, na minha presença não foi registrada nenhuma ata. Um dos supervisores afirmou que posteriormente eu receberia, e eu vou repetir as palavras dele, a cópia desse processinho com prints de conversas de WhatsApp e tudo mais. 7 meses se passaram e a cópia do tal processinho não arrumou ainda um jeito de chegar até mim, mesmo com sucessivas solicitações por vários canais. E tem uma parte curiosa nessa história. Esse documento existe. Ele existe, ele circulou e ele chegou ao conhecimento de terceiros. Trata-se de um ofício da Secretaria Municipal de Educação, dirigido ao secretário de governo, solicitando a cessação da designação, relatando justificativas e acompanhado de alguns prints de grupo de WhatsApp. Esse documento, inclusive, circulou na sessão do dia 23 de março, aqui nas mãos de alguns membros desta casa, conforme alguns deles mesmos me relataram posteriormente, descrevendo o documento, inclusive. Então, fica uma pergunta. Como que um documento que trata da decisão da vida funcional de uma pessoa chega às mãos de terceiros e não chega ao conhecimento dessa pessoa, mesmo ela solicitando? E sobre solicitar documentos da sua própria vida funcional e receber como resposta de uma secretária de educação que esse documento não são de conhecimento público? Eu sei que a minha vida funcional não é de conhecimento público. O que eu não sei, o que eu não entendo é por que, para a secretária de educação, esses documentos também não podem ser de conhecimento meu. Eu não pedi acesso à vida funcional de outro servidor, eu pedi acesso à minha própria vida funcional. Não me parece uma distinção difícil de se fazer, né? Mas, diante das respostas recebidas, eu acho que merece esclarecimento. E eu também faço questão de não generalizar todos os departamentos da prefeitura. Eu solicitei documentos ao Departamento de Medicina do Trabalho, eu fui prontamente atendida. Na ouvidoria, eu fui perfeitamente atendida. No RH também. E eu não venho aqui afirmar uma conclusão que cabe aos órgãos competentes. Eu venho apresentar fatos e documentos que, ao meu ver, merecem ser examinados por esta casa, diante das sérias dúvidas que levantam sobre o cumprimento de uma lei. Para isso, também, hoje, eu protocolei um pedido de averiguação acompanhado de um dossiê documental, e eu fico à disposição de quaisquer um dos senhores e senhoras para quaisquer esclarecimentos que se façam necessários. Eu peço apenas que esse material seja analisado com atenção e com imparcialidade. Nele, vocês vão saber o que foi solicitado, o que não foi atendido, e aqueles que tiveram acesso ao referido documento em 23 de março podem, inclusive, confrontar as informações do que eu apresento e do que tinha naquele documento. A partir disso, eu confio que esta casa pode fazer a sua própria análise, avaliar dentro das suas atribuições as providências que considerarem cabíveis. Presidente Javiera, o que eu venho pedir é que o direito de acesso à informação seja respeitado e que a lei seja cumprida. E, mais uma vez, eu agradeço a oportunidade de poder trazer esses fatos a esta casa.
1: Juliana, aqui. O Juliana.
0: Oi, Fábio.
1: É uma falta de respeito. 6 protocolos que você fez e eles estarem brincando com a sua cara. Sim. A verdade é essa, né? Só faltou colocar Lei Geral de Proteção de Dados. Só faltou colocar isso.
0: Nos meus dados, né?
1: Isso.
0: Para mim mesma.
1: Exatamente. Então, o que eu quero dizer para você, que eles brincam com a cara de todos, até com a gente também, aqui com resposta de requerimento. E que eu queria dizer para você que nós estamos juntos, você pode passar para os vereadores, e aí nós vamos estar fazendo justiça e que cumpre-se a lei. Porque existe a justiça e tem que ser cumprida a lei. Aqui não é brincadeira, não. Tá bom, Ju?
0: Obrigado, eu acredito, viu, Fábio? Muito obrigado mesmo.
2: Professora, essa averiguação foi aqui na casa que a senhora protocolizou?
0: Sim.
2: Tá.
0: Agora,
2: Nós vamos trabalhar com isso, pode ter certeza.
0: Sim, tem um dossiê lá. Obrigada, viu? Muito obrigada, presidente.
32: Tá aí. Vamos aguardar. Juliana Bastos, professora, fazendo uso da Tribuna Cidadã. São 12 horas e 49 minutos, meio-dia e 49. Isso mesmo. Não vai perder hora aí não, meu filho. Ajeita a carga aí, porque já estamos pertinho da 1 da tarde desta quinta-feira, 1º de outubro de 2026. Vamos lá? Falar dos nossos patrocinadores. Sempre agradecendo aos nossos patrocinadores que estão conosco aqui no jornalismo da Clube FM. 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
3: 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Ô, povo de Deus, vamos. Tá na hora, né? Vamos que vamos, tá na hora, é bonita tarde de quinta-feira, tá nublado, temperatura 27 graus, tá agradável, vem chuva por aí, tomara que venha mesmo, né? Amanhã, com a graça de Deus, eu nem acredito, a gente volta no horário normal, tá? Amanhã a gente consegue fazer o jornalismo com mais tranquilidade, sem ser esse aperto louco que vocês viram hoje, que hoje foi... Ah, hoje foi doideira. Hoje foi maluquice. Pelo amor de Deus. Que é isso? Uma correria dessa? Você tá de brincadeira, meu filho. Hã? Você tá de brincadeira. Hoje foi muito, mas muito mais que correria. Hoje foi loucura, loucura, loucura, loucura. Povo de Deus, obrigado. Vamos juntos sempre. Ó. Quem como Deus, ninguém como Deus, tá? Quem como Deus? Ninguém como Deus. São Miguel Arcanjo, defendei-nos no combate. São Miguel Arcanjo, defendei-nos no combate. Amanhã a gente se encontra a partir das 7 da manhã, se Deus quiser. Fechou? Fechadinho? Então tá bom, até amanhã, hein? Tchau, povo de Deus!
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2: 14 horas e 1 minuto.
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2: 15:16.
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0: Matheus Fernandes em Menos é Mais. Aí eu vou pra cima.

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0: Luan Santana e Léo Foguete. Dona.

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5: Oi, boa tarde. E aí, gente, como é que vocês estão? Tudo bem? Tudo certo? Numa boa? Show de bola! Chegamos! Meu Deus do céu, pra lá de atrasada, né? Mas tamo aí, 1º de outubro de 2026, é quinta-feira, faltando 2 minutos pras 4 horas da tarde, chegamos por aqui, marco agora 23 graus, é, tá pingando lá fora. E na sua cidade, conta aí pra gente como é que tá o clima, tá legal, tá bacana, tá agradável, tá gostosinho? Manda pra gente aí 997-22-107. Pra você que não me conhece, me chamo Mirelle Domingos, estarei com vocês até as 18 horas. Um abração especial pra você em casa, no trabalho, pra você descansando de férias, pra você viajando nas estradas com a família, a todo o nosso comércio local, pra você empreendedor, empresário, pra você lojista, pra você gerente, pra você supervisor, estoquista, embalador. Gente, um abraço pra todos de modo geral, viu? Um prazerzão estar aqui com vocês, na padaria, na mercearia, no posto de gasolina, onde você estiver. Seja muito bem-vindo, se aproxime e vamos fazer essa tarde passar voando. Já é quase 4 horas da tarde, chegamos bem atrasado por aqui. E vamos junto até as 18 horas. Um abraço especial aí para todos os aniversariantes do dia. Seja muito bem-vindo, outubro. Daqui a pouquinho nós vamos fazer para você, outubro, uma frase de amor aí, gratidão pelo mês. Que seja um mês próspero, abençoado, produtivo para todos nós. Já vou começar atendendo a galera aqui do WhatsApp da Clube pra gente não perder mais tempo do que a gente já perdeu, né? Elisângela tá aqui comigo. Oi, Mirelle, tudo bem? Boa tarde. Toca pra gente, por favor. Esperando você com João Gomes e Yara. Nós vamos tocar pra você daqui a pouquinho, viu? Um beijão pra você ali. Obrigada pelo carinho, pela sintonia. Tá aqui comigo meu amigo Jorginho. Boa tarde, Mirelle, tudo bem? Jorginho aqui, desejando uma ótima quinta-feira a você e todos os ouvintes. Manda um som pra mim, Matheus e Cauã, nessas horas. Um abração

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2: 16:04.
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0: minutos agora. Antes da gente curtir Vitinho e Imperador com Eu Me Apaixonei, uma pausa aqui pra falar de alguns parceiros. Mas antes, vamos ouvir o áudio do Jorge participando aqui com a gente no WhatsApp. Boa tarde, Jorge. Como é que você tá? Tudo bem?
1: Boa tarde. Aqui quem tá falando é o Jorge, do Topan Pizza.
0: Tudo bem?
1: Queria que você mandasse uma música pra nós aí. Pode escolher uma música bem top aí, um rock, Metallica.
0: Valeu.
1: E oferece pra toda a equipe do Tupan Pizza.
0: Belezinha, show de bola.
1: Eu estou sempre ouvindo a rádio.
0: Valeu, meu amigo, seja muito bem-vindo, viu? Jorge, lá, proprietário da Tupan Pizzaria, Choperia. Nós fomos lá há pouco tempo atrás, hein? Chemo Bucho, foi topzera das galáxias. E fica o convite pra você também conhecer. 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Obrigada pela sintonia, obrigada pelo carinho, obrigada pela participação. 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

0: Legal demais! 4 horas 26 minutos agora. Pois é, gente, a nossa super quinta-feira. Vocês têm dúvida que o mês de outubro vai ser topzera das galáxias? Começou logo numa quinta-feira, né, gente? Outubro chegou, um novo mês que começa agora, trazendo novas oportunidades pra mim, pra você, pra todos nós. Novos sonhos e aquela esperança gostosa de que as coisas boas ainda estão por vir, né? Que seja aí um mês de saúde, de prosperidade, de paz, de conquistas e muitos motivos pra agradecer. Seja muito bem-vindo ao nosso mês de outubro, e ó... 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Muito bem, dá tempo da gente fechar com mais uma canção? Pode ser? Vamos curtir então Aluga-se com Lua Santana.
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2: Isso mesmo, anuncie aqui com a gente. 4 horas e 44 minutos. 444 para você que tá chegando agora. Seja bem-vindo. Vamos nessa juntão até às 18 horas com muita, muita, muita música boa para você. 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

0: 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Aqui em Jaú, no Centrão, marcam 23 graus. 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
2: 17 horas e 1 minuto.
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0: 25 minutos, seu Jamil aqui com a gente. Fala, seu Jamil, fala. Fala que o microfone é todo seu, meu amigo. Como é que você tá? Tudo bem?
1: Mirela, faz favor, toca uma música pra mim, querida.
0: Toco.
1: É... Que o Jamil do distrito de Potunduba.
0: Beleza.
1: O cachorrinho tá calmo, que perto de mim,
0: ele
1: mas
0: tá
1: calmo.
0: Ele tá quietinho hoje?
1: Então você toca só pra mim essa música, ó.
0: Beleza.
1: É... Oh, meu Deus do céu.
0: Vamos lembrar a música, tem que lembrar. É... Vai, fala, qual?
1: Ô, oh, Nasqueira.
0: É, esqueceu?
1: Meu Deus do céu. Ô, oh, Mirela, é o seguinte. É, Chitãozinho e Chororó. Pisa no freio, Zé.
0: Ah, beleza.
1: É, tem, tem mesmo. Pisa no freio, Zé. Tamanho do buraco. Pisar no freio, Zé. Olha
0: beleza.
1: O tamanho do negócio. É. Chitãozinho e Chororó. Se você não quiser tocar, você toca assim. Maria Mendonça. Aceita que dói menos.
0: Beleza.
1: Mirela,
0: beleza.
1: Muito
0: oi.
1: Obrigado. Um bom final de semana pra você, que agora é final de semana de verdade mesmo.
0: Graças
1: né?
0: a Deus.
1: Sexta-feira.
0: É quinta.
1: Tá bom, né?
0: É
1: que
0: quinta.
1: Sexta da rua, meu Deus do céu. Amanhã quer dizer, hoje é quinta-feira. Dia 1º de outubro.
0: Isso, oh, coisa boa.
1: Tá boa memória aqui ainda, hein, Mirela?
0: Você tá.
1: É que eu moro aqui perto do Tietê, eu como uns peixinhos de vez em quando que eu vou pescar, né? Ah, é bom demais, hein?
0: Você é.
1: Vai, corintiana. Viva Brasil.
0: Viva Brasil.
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0: Beleza. Seu Jamil participando com a gente do distrito de Potunduva. Enquanto a gente procura a canção que o senhor pediu pra mim aqui, ó, do Chitãozinho e Chororó, vamos curtir então, Trio Parada Dura com Marília Mendonça. Aceita que dói mesmo.
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2: 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Israel e Rodolfo, arruma um bom.
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K-pop e funk juntos. Juntos. Já sabe no que deu, né? Mega hit mundial. Tomorrow by Together. E Anitta. Back for more. Na

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0: 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Felipe Amorim e Gustavo Mioto. Cama em Brasa.

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3: 18 horas e 22 minutos.
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0: Em nome do Pai, e do Filho, e do Espírito Santo. Amém. O anjo do Senhor anunciou a Maria, e ela concebeu do Espírito Santo. Eis aqui a serva do Senhor, faça-se em mim segundo a vossa palavra. E o Verbo se fez carne e habitou entre nós. Ave Maria, cheia de graça, o Senhor é convosco, bendita sois vós entre as mulheres, e bendito é o fruto do vosso ventre, Jesus. Santa Maria, Mãe de Deus, rogai por nós, pecadores, agora e na hora de nossa morte. Amém. Rogai por nós, Santa Mãe de Deus, para que sejamos dignos das promessas de Cristo. Oremos. Infundi, Senhor, como vos pedimos, a vossa graça em nossas almas, para que nós, que pela anunciação do anjo, cheguemos ao conhecimento da encarnação de Jesus Cristo, vosso Filho, por sua paixão e morte na cruz, sejamos conduzidos à glória da ressurreição, pelo mesmo Cristo, Senhor nosso. Amém.
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E essa é mais uma. Vini e Lucas, Tudo Acabou. Ah,

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1: 18 horas e 58 minutos.
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11: Em Brasília, 19 horas.
10: Está no ar a Voz do Brasil. As notícias do governo federal que movimentaram o país no dia de hoje.
12: Olá, boa noite.
11: Boa noite para você que nos acompanha em todo o país.
12: Quinta-feira, 1º de outubro de 2026.
11: Vamos aos destaques do dia.
12: Microempreendedores individuais têm novas opções para organizar as contas.
11: A partir de hoje, MEIs com débitos de até 5 salários mínimos podem renegociar dívidas fiscais.
12: E foi prorrogado o prazo para aqueles com dívidas de até 20 mil reais junto à União. Gabriela Noronha.
13: Nesse caso, podem ser abatidos todos os valores de juros, multas e encargos.
11: Mulheres vítimas de violência doméstica terão direito a afastamento remunerado de até 6 meses. Luana Karen.
14: Parecer da Advocacia Geral da União garante a mulheres vítimas de violência doméstica o afastamento remunerado por até 6 meses, desde que determinado pela Justiça como medida protetiva.
12: Já estão valendo as novas regras para doação de sangue.
11: Prazos para doar após a realização de micropigmentação, tatuagem ou piercing mudaram.
12: E pessoas com 70 anos que estejam saudáveis agora também podem continuar a fazer doação.
11: Vamos saber mais sobre essas novidades em entrevista com Luciana Carlos, do Ministério da Saúde.
15: Essa alteração não vai significar mais risco, nem para os doadores, nem para os pacientes. Então a gente passa a ter pessoas que antes eram inaptas, agora podendo fazer a doação.
12: Hoje na apresentação da Voz do Brasil, eu, Mariana Jungmann e Luciano Seixas.
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12: Prorrogado o prazo para microempreendedores aderirem ao programa de renegociação de dívidas.
11: Agora quem tem até 20 mil reais na dívida ativa da União pode renegociar até 29 de janeiro do ano que vem.
12: Também foi lançada uma nova modalidade específica para quem tem débitos de até 8 mil reais.
13: Microempreendedores individuais podem negociar a partir desta quinta-feira dívidas fiscais com o governo federal de até 5 salários mínimos, ou seja, R$ 8.105. É uma nova modalidade do Desenrola, o Desenrola MEI Pequeno Valor. Quem aderir paga uma entrada correspondente a 5% da dívida sem desconto. O valor restante tem desconto de 50% e pode ser pago em até 55 parcelas. parcelas mensais. Mariana Correia, coordenadora geral da Dívida Ativa da União e do Fundo de Garantia do Tempo de Serviço, explica que a nova modalidade deve alcançar mais de 3 milhões de pessoas.
6: A gente focou nesse universo, que parece pequeno, né? Mas que representam 3,6 milhões de microempreendedores individuais que possuem essas dívidas e que agora vão ter a chance de retomar suas atividades sem pendências perante a Procuradoria da Fazenda.
13: Além da criação da nova modalidade, o governo prorrogou o prazo do Desenrola MEI já existente, a modalidade que atende microempreendedores com dívidas de até R$ 20 mil junto à União, fica disponível até 29 de janeiro de 2027. Nesse caso, podem ser abatidos todos os valores de juros, multas e encargos. Com isso, o valor do débito pode ser reduzido em até 70%. A coordenadora da dívida ativa, Mariana Correia, destaca que as adesões a esses planos de negociação podem ser feitas pela internet.
6: O procedimento é 100% online, via Regularize. O contribuinte consegue entrar lá dentro, consultar a sua dívida, simular os descontos máximos aplicáveis àquela dívida, verificar se ele tem condições de aderir àquele acordo e concluir aquela negociação 100% digital em coisas de minutos.
13: O endereço para aderir às modalidades do Desenrola MEI é www.regularize.pgfn.gov.br. Reportagem Gabriela Noronha.
11: Vítimas de violência doméstica que forem afastadas do trabalho por medida protetiva terão a renda garantida.
12: A medida terá validade por até 6 meses e garante também o pagamento a mulheres sem vínculo previdenciário.
11: O governo federal seguiu o parecer da Advocacia Geral da União após o entendimento do Supremo Tribunal Federal sobre a Lei Maria da Penha.
14: O parecer da Advocacia Geral da União garante a mulheres vítimas de violência doméstica o afastamento remunerado do trabalho por até 6 meses, desde que determinado pela Justiça como medida protetiva. Esse afastamento já era previsto na Lei Maria da Penha, mas a norma não especificava quem pagaria o salário da trabalhadora nesse período. A incerteza sobre o recebimento da remuneração fazia com que muitas mulheres tivessem de optar entre a segurança e o próprio sustento, como destaca a ministra substituta das mulheres, Eutália Naves.
16: Um passo muito importante para que nenhuma mulher precise escolher entre proteger a própria vida e garantir a sua sobrevivência econômica e muitas vezes também da sua família.
14: O parecer da AGU segue entendimento do Supremo Tribunal Federal, que em junho esclareceu que o empregador é responsável pelo pagamento dos 15 primeiros dias de afastamento e o Instituto Nacional do Seguro Social, INSS, pelo restante do período. Nos casos em que a mulher é contribuinte individual, facultativa ou seguradora especial, o INSS vai pagar o benefício integralmente. Já para as mulheres que não são seguradas da Previdência, o pagamento terá natureza assistencial. A presidente do INSS, Ana Cristina Viana Silveira, destaca que bastará a decisão judicial para que o Instituto faça o pagamento.
17: O INSS tem a responsabilidade de assegurar que esse direito chegue a essas mulheres com agilidade, respeito e sensibilidade, especialmente para mulheres que enfrentam a violência doméstica.
14: Após a publicação do parecer da AGU, o Ministério da Previdência Social e o INSS terão até 15 dias para regulamentar o pagamento. As dúvidas podem ser tiradas pelo Disque 135 do INSS ou pela Central de Atendimento à Mulher, o Ligue 180. Reportagem Luana Karen.
12: E quando o assunto é proteção e garantia de direitos da mulher, o dinheiro que chega todo mês também faz diferença.
11: E por isso que o Pix Pensão foi criado, para facilitar o pagamento e o recebimento da pensão de um jeito mais simples e seguro.
12: Vamos entender mais sobre a medida que começa a valer no ano que vem.
18: O Pix Pensão entrará em vigor em julho do ano que vem. A medida altera o Código de Processo Civil para permitir o pagamento de pensão alimentícia de forma automática, via Pix, conforme decisão judicial. Antes da sanção da lei, o pagamento dependia exclusivamente de quem devia a pensão, que podia optar entre transferência manual, boleto ou desconto em folha de pagamento, no caso dos assalariados. Giuliana Hernandes Cores, coordenadora coordenadora-geral de Políticas de Cuidado da Secretaria Nacional de Autonomia Econômica e Política de Cuidados do Ministério das Mulheres, detalha a mudança.
19: A gente tem números que mostram que as mulheres, principalmente mulheres, ficam sem a garantia dos seus direitos, como é exercido o direito hoje. 90% dos pedidos de execução de alimentos não são constantes, então a gente entende que o Pix Pensão vai facilitar aí não só a tramitação judicial, mas a tramitação bancária também.
18: As mães ou responsáveis legais que detenham a guarda de crianças e adolescentes beneficiários de pensão alimentícia poderão solicitar o Pix Pensão a qualquer momento do cumprimento da sentença. Para isso, será preciso procurar um advogado ou defensor público, acessar o processo judicial onde a pensão foi definida e pedir o Pix automático. O interessado precisa informar nos autos os dados bancários, agência, conta e chave Pix cadastrada, tanto de quem recebe quanto de quem deve pagar. E só então o juiz vai expedir a ordem eletrônica para que o sistema bancário agende o pagamento, como explica o advogado especialista em direito de família, Marcelo Lucena.
20: Então, a parte devedora, independente de sua vontade, ela vai receber uma ordem judicial em sua instituição financeira e, naquela data que o juiz determinar ou no acordo que foi feito e homologado pelo judiciário, naquela data fixa, será cadastrada uma ordem.

0: junho e passa a vigorar a partir de hoje.
1: Clube Esportivo fecha acordo para a ocupação de um patrimônio público.
0: É o Centro de Treinamento Rei Pelé, uma referência no cenário do futebol brasileiro.
1: Entenda o que representa para os dois lados o acordo assinado hoje em Brasília.
2: O Santos Futebol Clube negociou um acordo com a União para garantir a permanência no Centro de Treinamento Rei Pelé por 20 anos, renováveis por igual período. Por meio desse acordo, o clube ganha segurança jurídica sem que a área deixe de ser patrimônio público. Como disse a ministra da Gestão e da Inovação em Serviços Públicos, Esther Dueck.
3: A gente tem uma propriedade da União que vai ser preservada, vai ser cuidada. É um imóvel na área muito importante, muito valiosa. O patrimônio vai deixar de ser um motivo de litígio para cumprir sua função social.
2: O Centro de Treinamento Rei Pelé tem cerca de 40 mil metros quadrados e fica no bairro do Jabaquara, em Santos, São Paulo. O complexo foi inaugurado em outubro de 2005 e se tornou uma referência no cenário do futebol brasileiro profissional. As negociações foram conduzidas pela Advocacia Geral da União e, segundo Jorge Messias, o advogado-geral, representam mais que uma transação econômica.
4: Nós entendemos que este patrimônio da União, ele tem um trabalho e um serviço que transcende a uma equação econômica. Nós estamos falando do valor imaterial que ele representa, não só para a sociedade santista, mas para toda a sociedade brasileira.
2: A partir do acordo, o Santos Futebol Clube assume uma série de compromissos relacionados a ações sociais, investimentos nas categorias de base e conservação da área. Reportagem Luciana Colares de Holanda.
0: Hoje é dia do idoso, uma data para lembrar que cuidar da saúde também é uma forma de garantir mais qualidade de vida e proteção na terceira idade.
1: E entre esses cuidados, a imunização tem um papel importante. Manter as vacinas em dia ajuda a prevenir doenças e complicações que podem ser mais graves em pessoas idosas.
5: Envelhecer com saúde também passa pela vacinação. Manter a caderneta em dia é uma das formas mais simples e eficazes de prevenir doenças graves, reduzir internações e garantir mais qualidade de vida. No Sistema Único de Saúde, pessoas com 60 anos ou mais têm acesso gratuito às vacinas previstas no Calendário Nacional de Vacinação. Em Brasília, a aposentada dona Gilmara Teixeira tem a caderneta de vacinação completa. Aos 70 anos, ela não esconde a preocupação de ficar livre das doenças.
6: A vacina em dia, a gente livra da doença. Não quero ficar doente. Eu sou com 70 anos e eu quero ter uma vida saudável.
5: O exemplo da dona Gilmara é a recomendação para todos os idosos. Entre as principais vacinas estão a da gripe, aplicada todos os anos, o reforço contra a Covid-19 a cada 6 meses, além das vacinas contra hepatite B, tétano e difteria. Dependendo da situação de saúde do histórico vacinal, também podem ser indicadas vacinas como a da febre amarela e a pneumocócica, que protege contra formas graves de pneumonia e meningite. A diretora substituta do Programa Nacional de Imunizações do Ministério da Saúde, Ana Catarina de Melo Araújo, explica a importância da vacinação para os idosos.
7: A criança e o idoso, ele é mais vulnerável. Então, às vezes, uma doença que na fase adulta ela não teria uma complicação tão importante, mas na fase do idoso ela pode complicar e até levar ao óbito ou deixar alguma sequela.
5: Com o avanço da idade, o organismo fica mais vulnerável às infecções. Por isso, manter a vacinação atualizada ajuda a evitar complicações, internações e até mortes provocadas por doenças que podem ser prevenidas. Para a dona Gilmara, do começo da reportagem, a vacina é proteção e vida longa.
6: Vacina salva vidas e muitas vidas. Vamos confiar. A ciência está aí para poder estudar e ensinar para a gente que a vacina é fundamental na nossa vida.
5: A recomendação é não esperar uma doença aparecer para procurar proteção. Atualizar a caderneta é simples. Basta procurar a unidade básica de saúde mais próxima, levando um documento de identificação e o cartão de vacinação. Mesmo quem perdeu a caderneta deve buscar a unidade para que os profissionais avaliem o histórico e indiquem quais vacinas ainda precisam ser aplicadas. Reportagem Pablo Mundim.
0: E idosos podem contribuir também para salvar vidas.
1: Novas regras autorizam que pessoas com 70 anos ou mais sejam doadoras de sangue.
0: O regulamento também reduziu o tempo de espera para que pessoas...

0: pessoas temporariamente impedidas possam voltar a doar.
1: A coordenadora-geral de Sangue e Hemoderivados do Ministério da Saúde, Luciana Carlos, explicou pra gente essas mudanças. Acompanhe a entrevista. Coordenadora-geral de Sangue e Hemoderivados do Ministério da Saúde, Luciana Carlos. É um prazer ter a senhora com a gente aqui na Voz do Brasil. Vamos falar então sobre essas mudanças nessa parte de doação de sangue que foram anunciadas recentemente. A doação de sangue passou a ter então novas regras para coleta, armazenamento, transporte, não é isso? Entre essas mudanças está o prazo, por exemplo, para quem fez tatuagem, piercing, endoscopia. Explica pra gente então quais essas mudanças.
2: Bom, eu queria agradecer inicialmente, né, a oportunidade de estar conversando com o Brasil inteiro sobre isso. E, na verdade, essa atualização do regulamento técnico da hemoterapia no Brasil é uma coisa que a gente esperava há muito tempo. Está sendo muito bem recebido e saudado por toda a hemoterapia brasileira, porque a gente tinha algumas regras que datavam de 2014. Então, eram regras e normas que já estavam um pouco defasadas e distantes da necessidade de segurança dos serviços. Então, agora a gente tem realmente uma atualização desse regulamento técnico e isso faz com que a gente tenha mais segurança para doadores e pacientes, porque a gente, vamos dizer assim, a gente melhorou, né, a segurança desses regulamentos ou desses critérios que são aplicados, né, para que as pessoas possam ou não fazer a doação de sangue com segurança.
0: E por que foram feitas essas atualizações, então?
2: Existem várias tecnologias que surgiram, algumas situações epidemiológicas que mudaram, alguns critérios técnicos que antes a gente não tinha evidência da segurança e hoje a gente tem. Então, assim, são atualizações técnicas e científicas mesmo que surgem ao longo do tempo e que a gente vai precisando fazer a adequação. Infelizmente, teve um tempo muito longo e agora a gente conseguiu trazer essa adequação, que não está restrita apenas à doação de sangue ou aos critérios de doação. A gente também tem outras alterações de incorporação de tecnologias, uso, por exemplo, de ferramentas informatizadas dentro do serviço para atendimento ao doador. Então, várias oportunidades de atualização que foram feitas, né? E sempre voltadas para a segurança dos doadores, porque o que a gente precisa é que os doadores, as pessoas que podem doar, elas realmente façam a doação com segurança. Segurança também dos pacientes que vão receber esse sangue ou esses componentes que são produzidos a partir do sangue doado.
1: Agora, só para a gente deixar mais claro, né, eu cheguei a mencionar aí os prazos para quem fez tatuagem, piercing. A senhora pode dizer para a gente, então, quais são as principais mudanças, principalmente as que mais impactam os doadores?
2: Uma das coisas que mudou e que a gente fica muito tranquilo e feliz com essa mudança é o tempo máximo de doação. Então, a idade máxima para fazer a doação. A gente tinha vários doadores regulares que chegavam a 70 anos e que não podiam mais doar por causa do corte que a gente tinha no regulamento anterior. Agora, essas pessoas, se saudáveis, avaliadas pelo médico do serviço, elas podem continuar fazendo a doação. A tatuagem, a gente tinha um tempo de inaptidão longo. Agora, a tatuagem feita em serviços regulamentados e fiscalizados pela Anvisa, o tempo é de 7 dias. E aquelas tatuagens que são feitas sem a gente saber como, o tempo é de 4 meses. Então, as endoscopias, que eram 6 meses, passaram a 4 meses. Então, assim, são muitas alterações que a gente incorporou ao texto, mas sempre garantindo que essa incorporação ou essa alteração não vai significar mais risco, nem para os doadores, nem para os pacientes. Então, a gente passa a ter pessoas que antes eram inaptas, agora podendo fazer a doação e ampliando, né, também o número de potenciais doadores no país. Então, a gente espera que isso tenha uma repercussão muito boa. Principalmente essa questão da tatuagem, porque a gente tem hoje a população mais jovem usa muito está todo mundo se tatuando e lindos e maravilhosos, mas a gente então a gente perdia muito doador com isso, né? E agora não, agora a gente vai poder realmente a partir até da da melhoria dos serviços que fazem a tatuagem, né? A gente tem agora agulhas descartáveis, as tintas que são também alicotadas, então a gente tem segurança, e a partir dessa segurança, no, na forma como a tatuagem é feita, a gente vai poder flexibilizar isso. Então, falando... isso traz muitos doadores para os serviços.
0: Falando sobre a doação de sangue em si, por que a doação regular é tão importante para manter os estoques no país, e em que situações os estoques costumam ficar mais baixos ao longo do ano?
2: O doador regular, ele é importante porque ele é uma pessoa que já entendeu o processo como um todo, então ele já sabe o que é que acontece, ele já se compromete com a segurança do processo ao estar sensibilizado para ter as respostas corretas às perguntas que são feitas na triagem, ele já foi testado anteriormente, então a gente já tem várias informações desse doador, e ele é uma pessoa que já está comprometido com o sistema. Então, os homens podem doar até 4 vezes por ano, as mulheres 3 vezes por ano, e esse doador que volta, né, ele tanto é mais seguro, como ele já é uma forma da gente ter um número regular, né, de doações.
1: Muito bem, nós conversamos com Luciana Carlos, coordenadora geral de sangue e hemoderivados do Ministério da Saúde. Coordenadora, muito obrigada pela sua entrevista aqui à Voz do Brasil.
2: Nós que agradecemos. Obrigada.
0: A disputa mundial por minerais críticos usados na fabricação de baterias de celulares e carros elétricos já é uma realidade.
1: Mas a ciência brasileira está de olho em uma alternativa sustentável, a partir de uma matéria-prima que tem a cara do Nordeste do país, o coco.
0: Pesquisadores da Universidade Federal de Sergipe estão transformando os resíduos do fruto em uma peça-chave para uma nova geração de baterias.
1: Os detalhes dessa inovação você acompanha agora no quadro Ciência na Prática.
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4: Sergipe é um dos maiores produtores de coco do país. E depois de consumido, o fruto pode virar lixo. Mas essa realidade vem mudando graças a uma pesquisa realizada no estado. A casca e o pó residual do coco têm se tornado um material de alto valor tecnológico, conhecido como biocarvão.
5: Meu nome é Yara de Fátima Gimenez e eu sou do Departamento de Química da Universidade Federal de Sergipe. Produção e consumo de coco é muito importante aqui no estado, né? Então gera um grande volume de resíduos. E um dos produtos que podem ser obtidos são os materiais carbonáceos, ou conhecidos popularmente como os biocarvões. Que tipos de bioprodutos nós podemos obter? Em filtros, como absorventes, também como suportes para catalisadores. E uma das aplicações, né, que nos chamou a atenção são as aplicações em energia.
4: Atualmente, as baterias dependem do lítio, um mineral caro e que pode se tornar escasso no futuro. A solução encontrada pelos pesquisadores foi substituir o lítio pelo sódio, usando o biocarvão de coco para fazer a bateria funcionar.
5: O íon lítio, ele sofre oscilações de preço e disponibilidade no mercado mundial. E nesse contexto, o estado de Sergipe, ele tem reservas de potássio e de sódio. As baterias de íon sódio são biocarvões preparados a partir de biomassa a temperaturas altas.
4: A pesquisa ainda está sendo desenvolvida em laboratório, mas promete colocar o Brasil em um mercado promissor, criando uma alternativa viável e sustentável para o futuro da energia global.
5: A China, ela está privilegiando muito os tipos de pesquisas no desenvolvimento de baterias de íon sódio. Em escala ainda de laboratório, a gente conseguiria, entre 4 a 5 anos, ter uma linha de desenvolvimento até a otimização desse carbono.
4: Acompanhe a pesquisa na página da Universidade Federal de Sergipe. E esse foi o Ciência na Prática, com produção de Warby Calil e edição de Edinaldo Júnior. E nosso encontro com o Saber Científico volta na próxima semana. Até lá!
0: Instrumentos musicais, microfones e máquinas de costura agora podem ser importados sem o pagamento de imposto.
1: A importação desses produtos estava sujeita à alíquota de 18%.
0: No caso das máquinas de costura, a medida que já valia de forma provisória e com restrições de cotas, agora é definitiva.
1: A redução tarifária consta em resolução da Câmara de Comércio Exterior, que incorporou decisões do Mercosul.
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1: E agora com as notícias do Poder Judiciário e do Congresso Nacional. Boa noite.
0: Boa noite para você e até amanhã.
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8: STF envia conciliação do caso sobre a aplicação do Estatuto da Pessoa Idosa a contratos de planos de saúde.
9: Justiça do Trabalho vai fazer um mutirão de conciliação em processos que envolvem pessoas a partir dos 60 anos.
8: Tribunal Superior Eleitoral define relatores para recursos relacionados à apuração das eleições 2026.
9: Boa noite, eu sou Marcela Luiza.
8: E eu sou Walter Lima.
9: Em nota publicada nesta quinta-feira, a presidência do Supremo Tribunal Federal firmou o compromisso com a democracia e a liberdade de escolha de brasileiros e brasileiras em ambiente de paz.
8: O voto é a expressão máxima da cidadania, segundo o presidente do STF, ministro Edson Fachin, e a garantia de que a vontade popular define o futuro do Brasil. Na nota, o ministro ressaltou que isso só é possível graças ao empenho incansável da Justiça Eleitoral brasileira.
9: TSE define relatores para recursos relacionados à apuração das eleições 2026.
8: Os ministros ficarão responsáveis pela análise de processos relativos aos cargos de presidente e vice-presidente da República. Fábio Ruas.
10: O ministro Sebastião Reis Júnior vai ser o relator da apuração dos resultados eleitorais do Amazonas, Alagoas, São Paulo e Tocantins. A ministra Estela Aranha ficou com Minas Gerais, Mato Grosso, Espírito Santo e Mato Grosso do Sul. Já o ministro Floriano de Azevedo Marques será o responsável pelo Ceará, Sergipe, Maranhão e Goiás. Os processos de apuração dos votos dos estados do Rio de Janeiro, Paraná, Pará e Piauí ficarão sob a relatoria do ministro André Mendonça. O ministro Ricardo Vilas Boas Cueva vai atuar nos processos da Bahia, Pernambuco, Paraíba e Santa Catarina. E o ministro Dias Toffoli ficou com o Distrito Federal, Rio Grande do Sul, Rio Grande do Norte, Acre, Amapá, Roraima e Rondônia. A distribuição garante a organização e a celeridade dos trabalhos da Justiça Eleitoral durante a totalização dos votos.
9: O Supremo suspendeu o julgamento sobre a aplicação do Estatuto da Pessoa Idosa a contratos de planos de saúde firmados antes de 2004.
8: A discussão envolve reajustes das mensalidades em razão da idade.
9: O estatuto proíbe a cobrança de valores diferenciados em razão da idade. Com a lei entrou em vigor em 2004, o Supremo discute se essa proteção também se aplica aos contratos firmados antes dessa data, inclusive nos casos em que o beneficiário completou 60 anos após a entrada em vigor do Estatuto.
8: A questão é discutida em dois processos diferentes, que começaram a ser julgados por composições distintas da Corte. Na sessão de hoje, o ministro Dias Toffoli propôs o envio do caso ao Núcleo de Solução Consensual de Conflitos do Supremo para tentativa de conciliação. A sugestão foi acolhida pelo plenário.
9: Hoje, 1º de outubro, é o Dia Nacional e Internacional da Pessoa Idosa.
8: De olho na data, a Justiça do Trabalho vai fazer um mutirão de conciliação em processos que envolvem pessoas a partir dos 60 anos. Rocine Gomes.
11: É isso mesmo. A ação em todo o país será de 5 a 9 de outubro. Chamada Em Pauta a Melhor Idade, a iniciativa vai dar preferência aos processos de pessoas idosas. Para participar e adiantar a sua vida, basta procurar seu advogado, ir ao Tribunal Regional do Trabalho e pedir que o processo seja priorizado. É o seu processo em cima da pilha.
9: O STJ recebeu o primeiro recurso especial da história, autuado de acordo com os novos critérios da sistemática da relevância da questão federal.
8: O chamado filtro de relevância entrou em vigor em 3 de setembro. Fátima Uchoa.
12: Nesse novo sistema, só serão julgados pelo STJ casos com relevância econômica, política, social ou jurídica que ultrapassem os interesses das partes, além dos que já têm relevância presumida, como previsto na lei que regulamenta o filtro. O primeiro recurso com relatoria do ministro Herman Benjamin, da primeira turma, teve origem em execução fiscal ajuizada pelo Conselho Regional de Engenharia e Agronomia do Paraná para cobrar dívida decorrente de infração à lei que rege a categoria. Vale destacar que o STJ começou e deve concluir até 7 de outubro as primeiras sessões virtuais para analisar propostas de submissão de recursos especiais ao filtro da relevância.
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9: Uma boa noite.
8: E até amanhã.
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14: Eu sou Humberto Pinheiro e estes são os destaques de hoje do Jornal do Senado, que começa agora. Senado debate projetos para ampliar inclusão e qualidade de vida dos idosos. CCJ analisa a criação da Universidade do Vale do Juruá, no Acre. Nova lei do seguro rural amplia a proteção de produtores contra grandes perdas. Boa noite. 1º de outubro é o Dia Nacional do Idoso, data dedicada à reflexão sobre os direitos e as condições de vida dos brasileiros com 60 anos ou mais. O Senado analisa projetos para ampliar a inclusão digital e incentivar a participação das pessoas idosas em atividades turísticas. Repórter Rodrigo Rezende.
15: Uma lei sancionada em 2006 determinou que 1º de outubro é o Dia Nacional do Idoso. Em 2003, três anos antes, o país ganhou seu primeiro conjunto de leis específicas para essa parcela da população, o Estatuto do Idoso, hoje denominado Estatuto da Pessoa Idosa, como destaca o senador Paulo Paim, do PT do Rio Grande do Sul.
16: O Estatuto garantiu algo fundamental, reconheceu a pessoa idosa como sujeito de direitos, com prioridade nas políticas públicas, proteção à saúde, à moradia, à previdência, ao trabalho, assistência social e, acima de tudo, à dignidade.
15: O Senado debate diversos projetos para melhorar a vida dos idosos brasileiros. Um deles, apresentado pela senadora Damares Alves, do Republicanos do Distrito Federal, quer promover a acessibilidade, inclusão e segurança da pessoa idosa nos ambientes digitais. Já o senador astronauta Marcos Pontes, do PL de São Paulo, é relator na Comissão de Direitos Humanos de uma proposta que incentiva a participação dos idosos em atividades turísticas.
14: A Comissão de Constituição e Justiça analisa o projeto de lei que autoriza o Poder Executivo a criar a Universidade Federal do Vale do Juruá, UFVJ, com sede em Cruzeiro do Sul, no Acre. A proposta tem o objetivo de interiorizar a oferta de ensino superior público na Amazônia Ocidental e impulsionar o desenvolvimento científico e socioambiental da região. A reportagem é de Bruno Lourenço.
17: A proposta prevê a criação de uma fundação pública federal sediada em Cruzeiro do Sul, no oeste do Acre, com atuação em outras localidades do Vale do Juruá. O senador Hamilton Mourão, do Republicanos do Rio Grande do Sul, defendeu a importância de expandir o ensino superior público para além das capitais.
18: A interiorização do ensino superior público, especialmente em territórios com as peculiaridades socioambientais e os desafios logísticos do Vale do Juruá, é medida de inegável e urgente interesse público.
17: A Universidade Federal do Vale do Juruá deverá ter como foco suas vocações regionais e priorizar áreas como bioeconomia, agricultura familiar, biotecnologia, saúde e conservação ambiental.
14: O Brasil e os Estados Unidos anunciaram a criação de um grupo de trabalho para negociar o tarifaço. O objetivo é avaliar possíveis soluções e avançar nas negociações sobre um eventual acordo. No Congresso, aguarda análise uma MP que destina crédito subsidiado a exportadores e setores estratégicos. Repórter Pedro Pincer.
19: O governo norte-americano deve apresentar nas próximas semanas uma proposta para definir os assuntos das negociações. As conversas ocorrem. 5% sobre determinados produtos brasileiros. No Congresso brasileiro, aguarda a instalação a comissão mista que vai analisar a medida provisória que prevê R$ 18,5 bilhões em crédito subsidiado para exportadores e setores estratégicos. O presidente do Senado, Davi Alcolumbre, afirmou que o Legislativo está unido na defesa dos interesses nacionais.
20: Nós vamos defender a soberania nacional, vamos defender os empregos dos brasileiros, defender os empresários brasileiros que geram a riqueza para o Brasil, e tenho convicção também que esse processo tem que ser liderado pelo Poder Executivo. Buscar estreitar os laços e fazer as coisas acontecerem defendendo os brasileiros. O parlamento está integralmente à disposição da defesa dos interesses do Brasil.
19: A partir de um documento que será enviado pelos Estados Unidos, o grupo de trabalho vai buscar um entendimento entre os dois países.
14: O Executivo sancionou uma lei aprovada no Senado que muda as regras do seguro rural para proteger produtores e seguradoras em caso de grandes perdas no campo. Repórter Patrícia Oliveira.
21: O dinheiro que o governo federal destina para ajudar o produtor a pagar o seguro rural não poderá ser bloqueado ou congelado durante a execução do orçamento. A nova lei também tira do papel o chamado Fundo Catástrofe, criado em 2010 para auxiliar as seguradoras a cobrirem prejuízos extraordinários na produção rural, como os causados pelas mudanças climáticas. A proposta que deu origem à lei é da senadora Tereza Cristina, do Progressistas de Mato Grosso do Sul.
22: O seguro rural, ele representa um instrumento essencial de gestão de risco, pois protege o produtor rural contra perdas decorrentes de eventos aleatórios e não controláveis.
21: A lei prevê ainda que os produtores que têm seguro terão prioridade nas linhas de crédito para prorrogar ou renegociar dívidas.
14: O plenário pode votar em breve um projeto que estabelece condições de trabalho específicas para mulheres com câncer de mama, incluindo aquelas em tratamento ou em período de remissão. A proposta autoriza a adoção de medidas para flexibilizar as condições de trabalho, como teletrabalho, redução da jornada, horários flexíveis e apoio psicossocial sem redução salarial. Além disso, institui o selo rosa para reconhecer empresas que adotarem práticas inclusivas e não discriminatórias. Durante a leitura do relatório na Comissão de Assuntos Sociais, o senador Flávio Arnes, do PSB do Paraná, ressaltou que o trabalho pode contribuir efetivamente para a saúde mental de quem enfrenta o câncer de mama.
23: É comprovado que se manter ocupado e produtivo representa um grande apoio psíquico aos pacientes de câncer ao obstar ou ao menos dificultar o advento de depressão que muitas vezes os acomete.
14: A Comissão de Constituição e Justiça do Senado pode votar o projeto de lei do senador Chico Rodrigues, do PSB de Roraima, que muda a contagem de prazos para manifestação da Fazenda Pública, do Ministério Público e da Defensoria Pública em processos de inventário. Pela proposta, os prazos passam a ser contados em dias corridos, incluindo sábados, domingos e feriados. Atualmente, a contagem é feita apenas em dias úteis. O relatório do senador Jorge Cajuru, do PSB de Goiás, recomenda a aprovação do projeto.
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14: Na hora de votar, além do celular, o eleitor precisa deixar outros equipamentos eletrônicos fora da cabine, como relógio inteligente e óculos com câmera. A proibição vale até para aparelhos desligados e foi reforçada pela Justiça Eleitoral para garantir o sigilo do voto. Repórter Marcela Cunha.
27: Não é só o celular que deve ficar fora da cabine de votação. Com o avanço de dispositivos cada vez menores, menores e mais conectados, a Justiça Eleitoral detalhou as regras para impedir que novas tecnologias comprometam o sigilo do voto. A proibição também vale para máquinas fotográficas, filmadoras, relógios e pulseiras inteligentes, óculos conectados, fones de ouvido, câmeras corporais e microcâmeras. A medida busca evitar que equipamentos capazes de registrar ou transmitir informações sejam usados para revelar a escolha do eleitor. Também ajuda a combater a compra ou a coação de votos ao impedir a produção de uma prova da opção registrada na urna, como lembrou a senadora Damares Alves, do Republicanos do Distrito Federal.
0: A legislação é muito clara. O voto, ele é secreto.
27: Quem se recusar a entregar o equipamento aos mesários não poderá votar até cumprir a orientação. O caso será registrado em ata e, se necessário, a força policial poderá ser acionada. Já equipamentos de acessibilidade e tecnologias assistivas continuam permitidos.
14: Com trabalhos técnicos de Eliseu Caires, o Jornal do Senado fica por aqui. Acompanhe agora as notícias da Câmara dos Deputados. Boa noite e até amanhã.
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2: Mulher que delatar violação de medida protetiva poderá ter escolta policial.
3: Deputados esclarecem a atuação do Ministério Público em pedido de pensão.
2: Escolas devem informar suspeita de trabalho infantil ao Conselho Tutelar.
3: Avança projeto que aumenta a punição para corridas ilegais em vias públicas.
2: Boa noite. A Comissão de Viação e Transportes aprovou penas mais rígidas para quem participar de corridas ilegais em vias públicas. A repórter Kate Nayane traz mais detalhes sobre o texto que agora será analisado pela Comissão de Constituição e Justiça.
4: O projeto de lei que aumenta as punições para os chamados rachas foi aprovado pela Comissão de Viação e Transportes da Câmara dos Deputados. Pela proposta, a multa pela prática de corridas ilegais em vias públicas passa de 2.934 para 4.402, além da suspensão do direito de dirigir e apreensão do veículo. O aumento do valor da multa também se aplica para quem promover ou participar de eventos que envolvam manobras perigosas, corridas ou disputas em vias públicas sem a permissão da autoridade de trânsito. O texto aprovado também agrava as penas. Caso a infração ocorra próximo de escolas, hospitais, locais de embarque e desembarque de passageiros, ruas estreitas ou onde exista grande concentração de pessoas, as penas passam de 3 a 6 anos para reclusão, de 4 a 8 anos em caso de lesão corporal grave e de 6 a 12 anos em caso de morte. O relator da proposta, deputado Hugo Leal, do PSD do Rio de Janeiro, defende que infrações como estas não devem ser tratadas como acidentes.
5: Inclusive, no caso de lesão corporal ou morte, aí sim, responsabilidade por homicídio. Homicídio, essa é nossa principal mudança, principal alteração, é que quando uma prática ilegal dessa natureza, o resultado dela é o homicídio, nós temos que tratar esse indivíduo como um homicida, não como um acidente de trânsito.
4: Em seguida, o projeto de lei que aumenta as punições para quem pratica corridas ilegais em vias públicas será analisado pela Comissão de Constituição e Justiça. Da Rádio Câmara de Brasília, Kate Nayane.
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10: Economia.
3: Afonso Mota, do PDT do Rio Grande do Sul, destaca a importância da lei que reduz as alíquotas do PIS/PASEP e da COFINS para a indústria química e petroquímica. O deputado ressalta que o setor recolhe aproximadamente 40 bilhões de reais por ano em impostos.
2: Afonso Mota avalia que a redução dos tributos tem fortalecido uma atividade estratégica para a economia brasileira diante da concorrência internacional. O parlamentar reitera que a medida cria condições para que o setor continue continue contribuindo para o desenvolvimento do país.
3: Marcos Aurélio Sampaio, do MDB do Piauí, defende projeto que acaba com a cobrança pelo uso da rede de distribuição de energia elétrica para microgeradores de energia solar. O texto garante isenção permanente aos consumidores que injetam energia excedente na rede.
2: A proposta estende a isenção a todos os usuários de fontes renováveis, independentemente da data de adesão. No entendimento de Marcos Aurélio Sampaio, a medida garante segurança jurídica e incentiva a democratização da energia limpa.
24: Agricultura.
3: O projeto de Renilson e Nicodemos do MDB do Pará estabelece um período de paralisação temporária na colheita do açaí e cria um seguro para os extrativistas do fruto. A ideia é pagar aos trabalhadores um salário mínimo por até 4 meses no ano para permitir a regeneração natural das palmeiras.
2: Na visão de Renilson e Nicodemos, a medida garante a sustentabilidade ambiental e assegura renda às famílias extrativistas no período de entressafra. A proposta prevê ainda ações para diminuir os acidentes de trabalho na subida dos açaizeiros e modernizar as técnicas de manejo.
24: Relações Exteriores.
3: Felipe Martins, do PL Tocantinense, apoia a criação da Frente Parlamentar Mista pela Integração Continental e Desenvolvimento Sul-Americano. O objetivo do colegiado é elaborar iniciativas de conexão produtiva, digital e institucional entre os países do continente.
2: De acordo com Felipe Martins, o grupo vai articular com governos estaduais, municipais e a sociedade civil para ampliar o protagonismo do Brasil na América do Sul, promovendo o intercâmbio tecnológico e o crescimento socioeconômico.
24: Segurança Pública.
3: A Comissão de Segurança Pública aprovou uma escolta policial para mulheres vítimas de descumprimento de medida protetiva. O repórter Luiz Cláudio Canuto explica a questão.
7: A Comissão de Segurança Pública e Combate ao Crime Organizado aprovou o projeto que prevê escolta policial para mulheres que denunciarem descumprimento de medida protetiva. Pela proposta, a escolta deveria ser concedida quando houvesse risco à integridade física. A proposta muda a Lei Maria da Penha e também a lei que disciplina a proteção de vítimas e testemunhas ameaçadas. O colegiado aprovou a versão da relatora, deputada delegada Ione, do Avante de Minas Gerais. Segundo ela, o objetivo é fortalecer a proteção das vítimas no momento em que procuram as autoridades para comunicar que o agressor desrespeitou a decisão judicial. O texto aprovado amplia o alcance da proposta original e incorpora a proteção da escolta a um conjunto mais amplo de medidas protetivas na Lei Maria da Penha. A proposta original da deputada Rogéria Santos, do Republicanos da Bahia, previa a obrigatoriedade de escolta policial para a mulher que comparecesse à delegacia para denunciar o descumprimento de medida protetiva de urgência. Pelo texto aprovado, a adoção de escolta policial deixa de ser uma medida automática e passa a depender de avaliação técnica do risco enfrentado pela vítima. Entre os critérios poderiam ser considerados o histórico de violência praticada pelo agressor, a gravidade das ameaças e a possibilidade de novas agressões. Segundo o Conselho Nacional de Justiça, a cada 45 segundos, uma mulher recebe a proteção judicial. O projeto tramita em caráter conclusivo e aguarda indicação de relator na Comissão de Defesa dos Direitos da Mulher. Em seguida, passará pela Comissão de Constituição e Justiça. Da Rádio Câmara de Brasília, Luiz Cláudio Canuto.
2: Franciane Baier, do Republicanos do Rio Grande do Sul, apoia projeto que destina 30% da arrecadação de apostas de cota fixa ao Fundo Nacional de Segurança Pública. A proposta também reserva, no mínimo, 30% do fundo para o combate à violência contra a mulher.
3: Franciane Baier informa que os recursos vão financiar ações como monitoramento eletrônico de agressores, patrulhas especializadas e casas de acolhimento. Para a deputada, a medida garante orçamento contínuo para interromper os ciclos de agressão às mulheres.
2: Projeto de lei quer proibir a nomeação ou contratação de pessoas condenadas por crimes sexuais contra crianças e adolescentes para cargos ou funções públicas. De autoria de Júnior Lourenço, do MDB do Maranhão, a medida valeria para órgãos públicos, empresas estatais e contratos de prestação de serviços.
3: A proposta determina ainda que a proibição só será aplicada após condenações definitivas. De acordo com Júnior Lourenço, a iniciativa reforça a proteção de crianças e adolescentes e a integridade da administração pública.
2: Misael Varela, do PSD de Minas Gerais, apoia a proposta de emenda à Constituição que reduz a maioridade penal de 18 para 16 anos. A mudança visa punir, com mais rigor, menores envolvidos em crimes hediondos e em casos de violência extrema contra pessoas e animais.
3: Misael Varela pondera que a responsabilização penal vai depender de laudo técnico que comprove a capacidade do jovem de entender a gravidade do ato. Para o deputado, a proposta evita a impunidade em casos de extrema violência.
2: Exigir vídeo monitoramento e punir a omissão de casos de agressão contra crianças e adolescentes em creches e escolas é a proposta de delegado Bruno Lima, do Podemos de São Paulo. O texto ainda impõe pena para os dirigentes que deixarem de notificar casos suspeitos.
3: Delegado Bruno Lima argumenta que crianças pequenas muitas vezes não conseguem relatar abusos, o que exige provas objetivas. O parlamentar pondera que as câmeras devem ficar restritas às áreas comuns, prevendo penas mais duras para maus tratos em creches.
2: André Fernandes, do PL do Ceará, apresentou o projeto que determina a queima completa como único método para destruir entorpecentes apreendidos e plantações ilícitas. Pela proposta, a destruição deve ser gravada em vídeo com registro de geolocalização.
3: Na avaliação de André Fernandes, métodos atuais como enterramento não garantem a destruição total dos materiais apreendidos. Para o deputado, a incineração evita que drogas e lavouras voltem ao mercado ilegal por falhas no descarte policial.
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1: Justiça.
2: Os deputados aprovaram um projeto que esclarece a atuação do Ministério Público em pedido de pensão alimentícia. A repórter Paula Bittar explica os detalhes.
9: A Comissão de Constituição e Justiça da Câmara aprovou uma proposta que inclui no Estatuto da Criança e do Adolescente uma regra autorizando o Ministério Público a pedir judicialmente pensão alimentícia em favor de crianças e adolescentes. Pela proposta, isso poderá ocorrer mesmo que os pais continuem exercendo seus direitos e deveres legais em relação ao filho, que a criança ou adolescente não esteja em situação de risco e que exista defensoria pública na comarca. O objetivo é transformar em texto legal um entendimento que já é adotado pelo Superior Tribunal de Justiça. A relatora na CCJ, deputada Maria Arraes, do PSB de Pernambuco, destacou que a proposta não traz uma inovação substancial, mas confere maior precisão ao texto legal ao incorporar orientação jurisprudencial já consolidada, promovendo segurança jurídica, uniformidade interpretativa e previsibilidade na atuação dos órgãos responsáveis pela tutela dos direitos infanto-juvenis. De acordo com o Estatuto da Criança e do Adolescente, o Ministério Público pode promover ações de alimentos em favor de crianças e adolescentes, mas a lei não explicita que essa atuação independe da situação familiar da criança ou adolescente, da existência de situação de risco ou da disponibilidade da Defensoria Pública. A autora do projeto, deputada Laura Carneiro, do PSD do Rio de Janeiro, explicou que parte da doutrina tem uma visão distorcida sobre o tema e seu objetivo foi deixar a regra bem clara.
11: O Ministério Público precisa poder pedir alimentos quando eles são de interesse do menor, quando as crianças estão em vulnerabilidade, quando as crianças precisam dessa ajuda do Estado. Na prática, o que a gente faz é colocar agilidade numa rede de proteção que é muito importante para as crianças. Porque a gente sabe que a justiça tem o seu próprio tempo, ela demora, mas a fome, essa não tem tempo.
9: A proposta, que inclui no Estatuto da Criança e do Adolescente uma regra autorizando o Ministério Público a pedir judicialmente pensão alimentícia em favor de crianças e adolescentes, pode seguir agora para a análise do Senado, a menos que haja recurso para votação antes pelo plenário da Câmara. Da Rádio Câmara, de Brasília, Paula Bittar.
12: Ciência e tecnologia.
3: Aliel Machado, do PV do Paraná, defende a regulação e o combate ao abuso de poder de grandes empresas de tecnologia. Ele explica que a ideia é permitir que o governo federal imponha regras de transparência e evite privilégios para produtos das próprias plataformas.
2: Aliel Machado argumenta que o mercado digital exige uma área especial dentro do Conselho Administrativo de Defesa Econômica para proteger o direito do consumidor. Ele ressalta que as regras devem focar apenas nas chamadas Big Techs, garantindo mais espaço para pequenos concorrentes.
3: Doutor Ismael Alexandrino, do PSD de Goiás, quer estabelecer diretrizes mais rigorosas para a classificação indicativa de desenhos e animações digitais. A proposta obriga emissoras e serviços de streaming a barrar produções com cenas de violência, humilhação ou duplo sentido.
2: Doutor Ismael Alexandrino lembra que o uso indiscriminado de telas por bebês e crianças pequenas traz prejuízos ao desenvolvimento cognitivo e emocional. Ele defende que as plataformas de vídeo auditem seus catálogos sob pena de multas milionárias e suspensão da empresa.
3: Pastor Eurico, do PSDB de Pernambuco, cobra do governo explicações sobre denúncias de interferência na eleição do Conselho Regional dos Técnicos Industriais da Terceira Região. Ele quer saber se o Ministério da Ciência, Tecnologia e Inovação apoiou uma das chapas concorrentes em Pernambuco e na Paraíba.
2: Pastor Eurico pede detalhes sobre agendas, manifestações públicas e uso de recursos do Ministério em favor de candidatos. Segundo o parlamentar, denúncias apontam quebra dos princípios da impessoalidade, neutralidade, além de possível abuso de poder político.
12: Direitos humanos.
3: A comissão aprova projeto que obriga as escolas a comunicarem suspeitas de trabalho infantil ao Conselho Tutelar. A reportagem é de Agui Pontes.
13: A Câmara dos Deputados debate fazer com que as escolas sejam obrigadas a comunicar ao Conselho Tutelar suspeitas de trabalho infantil. A proposta, apresentada pelo deputado Amon Mandel, do Republicanos do Amazonas, insere a mudança no Estatuto da Criança e do Adolescente. Segundo a proposta, já aprovada pela Comissão de Educação, a suspeita ou comprovação da prática de trabalho infantil precisa ser apontada pela instituição de ensino, especialmente se envolver uma criança de até 12 anos. A Constituição já prevê o contato da escola com o Conselho Tutelar, em caso de maus tratos ou faltas excessivas e injustificadas à escola. Segundo a relatora na comissão, deputada Franciane Baier, do Republicanos do Rio Grande do Sul, a escola é estratégica para dar esse primeiro alerta.
15: A escola é muitas vezes o primeiro lugar onde os sinais de exploração aparecem. E ao tornar essa obrigação expressa na lei, damos mais agilidade para que o Conselho Tutelar seja acionado e as medidas de proteção sejam tomadas o quanto antes.
13: A Constituição proíbe o trabalho para menores de 16 anos, salvo na condição de aprendiz, que o jovem pode desempenhar a partir dos 14 anos. Segundo um estudo recente do Fórum Nacional de Prevenção e Erradicação do Trabalho Infantil, 1 milhão e 650 mil crianças e adolescentes estão tendo sua força de trabalho explorada no Brasil. A proposta que prevê a denúncia do trabalho infantil pelas escolas ao Conselho Tutelar será analisada pela Comissão de Previdência, Assistência Social, Infância, Adolescência e Família. Da Rádio Câmara de Brasília, Agui Pontes.
2: Márcio Alvino, do PL de São Paulo, enaltece o trabalho da APAE, Associação de Pais e Amigos dos Excepcionais, na inclusão e na defesa dos direitos das pessoas com deficiência. Ele ressalta a atuação de profissionais, voluntários e famílias no apoio a milhões de brasileiros.
3: Márcio Alvino defende o fortalecimento das APAEs por meio de mais recursos e de políticas públicas voltadas às pessoas com deficiência. Vice-presidente da Frente Parlamentar em Defesa das APAEs, o deputado reafirma o compromisso de apoiar as instituições presentes em todo o país.
16: Educação.
2: O projeto de Geraldo Mendes, do União do Paraná, prevê o abono de até 3 dias de faltas escolares por mês para alunas com deficiência durante o período menstrual. A medida dispensa atestado médico, bastando a notificação da família à instituição de ensino.
3: Geraldo Mendes argumenta que dores intensas tornam a frequência escolar dolorosa para muitas adolescentes com deficiência. Para ele, a dispensa de laudo mensal evita filas desnecessárias nos postos de saúde.
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1: 21 horas.
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